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0: Eu quero as duas mãozinhas escrevendo os dedinhos.
1: Escrita pelo dedo de...
0: Escreve, escreve, escreve, escreve, escreve.

2011, 2012, 2013, 2014, 2015, 2016, 2017. Levanta os dedinhos, dedinhos, dedinhos, dedinhos, dedinhos. A história da sua família, a história da sua casa, a história de toda a sua parentela, a partir de agora é escrita pelo dedo do Espírito Santo e ninguém pode.

bate. Abre os braços, diz. Deus, chama ele de pai, pai. Chama ele de amor.

Meu Senhor, meu Rei, meu Pai, não quero nunca mais viver sem tua presença. Porque eu sofri com meu sofrimento, Deus, porque eu não sei andar sozinho. Deus, quanto tempo eu andei, Pai, quanto tempo eu fiquei sem sua luz.

Fica em silêncio. Essa é a minha oração para o Espírito Santo. Põe a sua mão no seu coração, Senhor. Nós não queremos mais, Pai, andar por nós, não. Queremos viver contigo e sermos amigos seus, Deus Pai.

0: Diga assim: Senhor,
1: Senhor,
0: o que queres de mim? Um dia eu fiz uma oração na minha casa e Deus me respondeu. E eu queria que você ouvisse o que Deus respondeu. O que queres de mim, Espírito Santo? O que queres de mim?

0: vocês. Deixa eu ouvir vocês, vai. É fácil demais, canta aí. É
1: fácil demais.
0: Viver em paz. A gente é que complica. É só obedecer ao Espírito Santo, meu irmão. Então vem, vem, vamos viver, viver Jesus.

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Deus, que me tiraram do centro da vontade de Deus. Comecei a namorar, a me prostituir, a trair a palavra, a desobedecer. Continuei indo na igreja domingo, mas já não tinha mais unção, já não

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nada mais. Eu era louco, sujo, perdido, mas o Espírito Santo veio e me limpou. Eu não quero que você cante, eu quero que você grite. Mas grite para esse lugar ficar marcado, para que todas as bandas que pisarem aqui depois desse dia vão ter que sentir a presença do Espírito Santo. Me molha, me lava, me ensina, me inspira e arde outra vez. Quantos querem ser lavados? Quantos querem ser limpos? Quantos querem? Então canta! Eu preciso que seja mais forte, pulmão.

escutar o som da chuva de Deus molhando aqui. A chuva de Deus começa a mudar a sua vida hoje. E agora ela engrossa, três dedinhos. Quatro dedinhos. Cinco.

secours. Essa é a chuva do Espírito Santo. Aplaude a glória de Deus, meu irmão. Aplaude. Obrigado. Obrigado, meu irmãozinho. Meu pequeno amigo, cheio da unção de Deus. Deus te abençoe. Segue essa passarela aqui. Seja abençoado em nome de Jesus. Um aplauso. Faz assim com a sua mão. Através de mim, Jesus clareia. Você é luz nessa terra. Através de você, milhares serão transformados. Diga aleluia.

Cadê os piscas-piscas do céu aí? Cadê o pisca-pisca? Através da sua vida, Deus vai mudar uma multidão. Deus permitiu que você passasse tudo para que o seu testemunho ganhasse milhares de vidas. Pisca, pisca. Anda pela luz. Anda pelas ruas radiando o Espírito Santo. Dá a mão para a pessoa que está do seu lado. E levanta a mão dela com você. Através de mim, Jesus, farei. Levanta a mão dela com você.

significa aleluia. Diga louvor a quem é de direito. Só Deus é digno de aleluia.

Levante as suas mãos assim, bem alto. Só Ele pode ouvir isso.

Ó, ó, ó, escuta aí, escuta aí. Diga pro seu irmão assim: esse é que é Deus. Diga: esse é que é Deus. Vou ensinar, é assim, assim, ó. Presta atenção. Presta atenção. Vocês vão cantar assim, ó.

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Bom dia, primeira edição do programa Cafeína nesta manhã de segunda-feira, hoje dia 29 de junho de 2026. É sempre um grande prazer estar na sua companhia. Venha comigo até às 9 horas.

Não chega na tarde o seu local de trabalho, são 6h52. Vamos agora conferir o tempo. O céu está ligeiramente limpo. Hoje chuva 0%, umidade 92%, vento 10 km por hora. Máxima para hoje 27 graus, mínima 19 com sol. Amanhã uma descida ligeira, 26 de máxima, mínima 20 também com sol. Quarta-feira sol estará a espreitar com uma máxima de 26, mínima 20. E quinta-feira máxima 27, mínima 20. Sexta-feira máxima 27, mínima 20. Sábado máxima 27, mínima 21. Domingo máxima 25 graus, mínima 22 graus Celsius. Atenção, e uma previsão. Vamos agora deitar um olhar nas notas que fazem destaque na primeira e na última página do Jornal Diário de Moçambique. Primeira página: combate à fraude agrícola pode incluir prisão. Governo vai criminalizar falsificação de sementes. Outro título: entre março e maio, em Moçambique, diálogo inclusivo atinge mais de 50 mil cidadãos. Outro título: fase a eliminar o Tour Mundial 2026. África escreve história ao apurar 9 seleções.

0: por remédios tradicionais na Beira, intoxicação de bebês inquieta autoridades. É mais um título que faz destaque nesta primeira página. Na última, terrorismo em Cabo Delgado, apesar de melhoria de segurança, 104 escolas permanecem fechadas. Pelo menos 104 escolas estão encerradas devido ao terrorismo na província de Cabo Delgado, menos de metade das 214 arrestadas em 2025. Avançou no sábado o governo apontado melhorias na segurança. O governador de Cabo Delgado, Valagem Talabo, avançou sábado os dados durante a reunião provincial de planificação do setor da educação, realizada sob o lema Educação, Investigação e Cultura, vetores fundamentais para o desenvolvimento do país, defendendo que a retoma do funcionamento das escolas é essencial para garantir o acesso das crianças ao ensino. Outro título, Moçambique, segundo alerta da plataforma Decide, existe elevada desconfiança pública no diálogo inclusivo. Mais de 50 mil pessoas participaram entre março e maio no diálogo nacional inclusivo em Moçambique, mas apesar de significativa a presença da plataforma Decido ONG moçambicana, alerta para elevados níveis de desconfiança pública sobre o processo. Apesar da forte visibilidade pública, a monitoria digital identificou elevados níveis de desconfiança pública relativamente à capacidade do processo de produzir reformas concretas, estruturantes e transformadores, lê-se num relatório preliminar da plataforma Decide, que monitoriza os processos eleitorais, consultado ontem pela Lusa. A Comissão Técnica para o Diálogo Nacional, inclusive o COTE, foi criada em 2025 no âmbito do Acordo para a Pacificação de Moçambique, alcançado pós crise pós-eleitoral, e tem como mandato, durante 12 anos, apresentar propostas sobre a reforma de Estado, incluindo a revisão constitucional. São estas notas que fazem destaque na primeira e na última página do Jornal Diário de Moçambique.
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0: Faltam 4 minutos para as 7.
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0: Bom dia, música da minha terra natal, Mucuba. Chama-se Nelo Lá, são 7:10.
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4: Bom dia, são 7:18, manhã de segunda-feira, primeiro dia útil da semana. Nasceu a 30 de janeiro de 1951, e é um aclamado cantor, compositor, baterista, produtor e ator britânico. Ele alcançou a sua fama mundial, nas décadas 70 e 80, como baterista e vocalista da banda Genesis, além de brilhar numa bem-sucedida carreira a solo. Chama-se Phil Collins. Agora está parado a lutar contra a sua saúde. Nesta manhã de segunda-feira, muito obrigado pela sintonia, obrigado pela preferência. 7:19.

espetacular, Phil Collins, agora que está com 75 anos, o lendário baterista e vocalista Phil Collins vive recluso em casa, afastado dos palcos desde a última turnê da banda Genesis em abril de 2022. Ele enfrenta problemas graves de saúde na coluna e nos nervos, o que obriga a usar cadeira de rodas e o impede de tocar bateria ou andar sem dificuldades. Portanto, quanto à sua saúde, ele sofreu uma lesão nas vértebras do pescoço que causou graves danos nervos, resultado em mobilidade extremamente limitada. Mesmo após 5 cirurgias e tratamentos, o músico lida com sequelas severas que dificultam o ato de caminhar. A sua rotina, longe dos holofotes, o cantor foca em descansar, em cuidar da sua saúde, mantendo-se fora dos palcos e das turnês mundiais. O cantor, este Phil Collins, é pai de 5 filhos, incluindo a atriz Lyle Collins, com quem mantém uma relação próxima. Sábado 25, mais um registro de Phil Collins, One More Time. One Night, No More, One More Night.

0: Como era bom nessa altura, hum? Muito bom. Éramos felizes, não sabíamos. A Sarcilor, a Pequerar Madame. Ai, ai, ai, outros tempos. Outros tempos. Sete e vinte e nove, sete e vinte e nove.
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0: Bom dia, um DJ que está na crista da onda e não deve ser nenhuma exceção daqui da tua preferida. Tive o prazer de conhecê-lo ao vivo, graças a Silvio Quintas, e brevemente volta ao Xvebe. Chama-se Kelvin Momo, nesta excelente parceria com Cabza. Estamos a caminho das 8, faltam 7 minutos para as 8.
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0: Segunda-feira. Ih, yeah. O tal dia famoso, dia da preguiça, né? Como é que foi o fim de semana? Passou onde o fim de semana? Ah, foi visitar um amigo. Ah, o quê? Naquele casamento. Muito bem. Espero que tenha acordado bem disposto. Eu sei que não é nada fácil esta vida. Essa vida não vale a pena. É uma guerra. Grande guerra mesmo. Viver não é nada fácil. Fácil é morrer, mas viver não é brincadeira, né? Exige muita sabedoria. É muito engraçado. Ontem estava a ler um livro que envolve a história de Jonas da Bíblia.

o Jonas e o capitão. Muitas vezes há coisas que Deus diz: deixa lá, deixa. Mas o problema de apego, quando Deus diz deixa, você tem que deixar mesmo. Já vou dizer ao capitão para soltar o Jonas, não a bagagem que estava lá no barco. Mas o homem tentou soltar a bagagem, deixou o Jonas lá. Por fim percebeu que, afinal de contas, o grande problema era o Jonas. E o que é que aconteceu? Ele acabou perdendo tudo. O capitão. Então, o que é que está a fazer prender? Qual é a coisa que está a ser difícil? Eu cheguei a conversar com um casal. O grande problema desse casal qual era? Era de celular. A esposa não queria largar o celular. Deixar o celular para ajudar. O problema era de celular. Se é para salvar o seu casamento, salvar a sua família, vale a pena deixar. Quem está a fazer atrasar a sua vida? Quem? Dizer deixa. Senão vais perder tudo. Vais perder tudo. Muitas vezes você está num sítio a trabalhar, numa empresa. É preciso perceber a voz de Deus. Quando Deus diz sai, você tem que sair. Mas quando Ele diz não sai, você tem que permanecer lá. Tens que continuar nesse sítio. Mesmo com situações que você vai atravessando, tens que continuar lá. Porque onde você está, não é por acaso. Na nossa vida, nós passamos por situações, muita pressão. Estamos a ser treinados. Estamos a ser preparados. A sua vida não está atrasada, não. Então é preciso prestar atenção à voz de Deus. Agora, aquilo que está, Ele está a dizer, solta. Você ainda continua com... Não quer deixar. Deixar para você poder vencer. O grande problema nosso é de apego. Quando você larga, é claro, vai trazer algum desconforto, vai trazer alguma dor, mas vai sentir outro sabor. Depois de sentir a dor, o sabor que aparecer vai ser muito bom. A pior coisa é você não experimentar outra coisa. Experimenta. Experimenta, não tenha medo. Eu sempre digo, quem coloca medo é diabo. Não tenha medo. Quando é algo lícito, vale a pena correr riscos. Mas quando é ilícito, não vale a pena. Lícito, vale a pena correr riscos. Como é que você vai saber que aqui tentei, não foi possível? Se você está parado num sítio, está limitado num sítio. É verdade.

Ora bem, eu dormi muito, mas eu dormi. Fui dormir 20 horas. E quando é assim, quando venho para aqui, ei, não vale a pena. Vamos lá. Está tudo bem no Chapa? Tudo bem em casa? Tudo bem na rua? Um grande abraço da diáspora, Brasil, França, Lisboa. Minha amiga Zinha, felicidades, né? Eu sei que estás sempre ligada aí, ligada. Felicidades a si, a seu genro aí, Chave, a Samira, a sua filha, a Sumeia. Uma excelente manhã de segunda-feira. Ora bem, vamos lá aprender. Ok. Você se torna magnético quando? Você se torna magnético quando? Acredita mais no seu potencial do que nas suas dúvidas. Há pessoas que... Veja, é uma situação muito caricada. Não acreditar no seu potencial. É grave isso. Primeiro você deve ser fã de si mesmo. Acreditar no seu potencial. Você anda onde? Em que área? O problema nosso é de querer imitar. Não vai dar certo. Cada um tem seu talento. Cada um tem suas habilidades. Conhecimentos empíricos. Você nasce com eles. Por isso, quando estás numa área onde você é nada bem, basta aprender alguma coisa, você já consegue encaixar. Mas quando estás numa área onde você não nada, é uma dor de cabeça. Você não vai captar nada. Vais tentar fazer isso, vai tentar fazer aquilo e, por fim, vai ficar frustrado. Não é, as coisas não é andar a imitar, não. É preciso acreditar mais no seu potencial do que nas suas dúvidas. A uma senhora aí, uma irmã, ela apreciava as outras amigas. Então, ela sempre gostava, sempre gostou dessa coisa de arranjar cabelo, abrir um salão. Então ela imitou a outra. E as pessoas começaram a reclamar lá. Reclamar mesmo. Problemas sérios. E essa senhora não sabia que, afinal de contas, tinha que ir à origem do assunto. Que era aprender. Aprender com aqueles que já sabem. Aqueles que já nadam na tal área. É o que ela fez. Foi lá, teve uma formação e hoje é uma grande empresária. Está a ouvir? Então, escolhe a presença em vez da distração. Fale consigo mesmo como alguém de quem se orgulha. A pior coisa é não saber falar consigo mesmo. Há pessoas até que não conseguem se perdoar. Se você não consegue se perdoar, como é que vai conseguir perdoar o outro? Você está com o sentimento de culpa daquilo que você fez. Você é

0: fez, se calhar a outra pessoa não sabe. Você fez com o objetivo de prejudicar a outra pessoa. Estás com um sentimento de culpa. E isto vai arrastar durante muito tempo e não vai ser bom. Então é melhor perdoar-se. Pedir a Deus. Dizer não. Eu tenho sido péssimo. Eu sou o chefe naquela empresa. Eu estou a prejudicar aqueles meus subordinados. Sou um patrão, mas estou a prejudicar meus trabalhadores. Deus, abra a minha visão. Eu peço perdão. É consigo mesmo. Você sabe o que você faz. Mais do que as outras pessoas de saberem o que você faz, mas você sabe o que é que você faz. Aí no seu coração você sabe. Você está neste momento a acompanhar o programa. Você sabe o que é que você faz. Você sabe. Então você se torna magnético quando confia no tempo certo em vez de forçar resultados. Deixar de ir o que te esgota para dar espaço ao que te expande. Age com intenção, não com urgência. Quando você quer, quando você se torna magnético. Você se torna magnético quando celebra o progresso, mesmo quando ele é silencioso. Lembre-se, você não está atrasado. Você não está atrasado. Você está em processo de transformação. Eu há dias estive a conversar com um grande comunicador, é meu seguidor no Facebook. Este tem acompanhado os meus artigos, alguns dados que eu passo aqui, muitas vezes desenvolvo no Facebook. Então ele disse, não, lança lá um livro. Eu disse, não, ainda não chegou o tempo. Mas eu tenho muitos textos. Muitos. Tenho muitos mesmo. Mais de 2.000 cópias por aí. Mas ainda não chegou o tempo. Quando chegar o tempo, vai acontecer. Deus é que diz, faz assim. Não estás atrasado, não. Deixa os outros correr. Vai chegar o seu dia. Você não está atrasado. Você não está atrasado. É mentira. Não está atrasado. Não está atrasado.
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0: 8 e 9. Atenção, no nosso espaço interativo, a pergunta está aí. É normal uma mulher casada sair de casa sem roupa interior? Há dias aconteceu um espetáculo. Uma vergonha, um chapa. Foi preciso uma mãe que estava lá atrás tirar uma capulana para dar à irmã que, enfim, mostrou tanta coisa. Agora pergunto, é normal uma mulher casada sair de casa sem roupa interior? Atenção, no nosso espaço, a pergunta. Esta pergunta fica para o nosso espaço interativo daqui a pouco. Ok, vou continuar. É assim, o erro de muitas mulheres, atenção, o erro de muitas mulheres é achar que o homem só quer fazer sexo. Este é um grande, grande, grande erro. E isso ele faz até sozinho. Sabia, irmã? O seu grande erro é pensar que o homem só quer fazer sexo. É mentira. Ele pode fazer sexo sozinho. Sexo para homem vai muito além. E uma das linguagens de amor mais fortes que existem. Sexo para homem é a prova de que a mulher dele tem sentimentos por ele. Para muitos homens, a intimidade não é só prazer físico. É confirmação de amor, é conexão, é pertencimento, é a sensação de ainda serem desejados dentro do próprio casamento. Quando uma esposa rejeita o marido, muitas vezes, ou se preferir, repetidas vezes, ele não sente apenas falta do corpo dela. Ele sente falta de ser escolhido, de ser procurado, de ser admirado e amado. Quando uma esposa rejeita o marido, muitas vezes o homem, ele percebe que ainda existe um lugar para ele. Ou seja, de perceber que ainda existe lugar para ele no coração da mulher, que prometeu caminhar ao seu lado. Por isso, dentro do casamento, a rejeição constante não fere apenas o desejo. Está a ouvir? Está a ouvir, irmã? Você que está a negar aí em casa. Atenção! Por isso que dentro do casamento, a rejeição constante não fere apenas o desejo. Os homens são diferentes. Há homens que têm um nível de testosterona muito elevado. Outros homens não têm. Homens que estão cheios de apetite. E uma esposa não pode rejeitar o marido. Por isso, dentro do casamento, a rejeição constante não fere apenas o desejo. Ela fere a identidade, a autoestima e a segurança emocional de um homem. É por isso que quando uma mulher rejeita, o homem fica descontrolado. A rejeição de uma mulher não presta. Ele, quando sai de casa, o dia já não anima, chega no serviço, não está motivado, enfim. Foi rejeitado. Ela fere a identidade, a autoestima e segurança emocional de um homem. Quer acabar com a saúde emocional de um homem? Mulher, se você quer acabar com a saúde emocional de um homem, então é rejeitar sexo com muita frequência. Alguns estão a passar por isso. Estou cansado. Estou cansada. Não faz isso. Estou cansado. Ele está a ficar desesperado. Não bebia ou já bebe, não fumava, já começou a fumar cigarro. E infelizmente essa dor que o leva a buscar a certeza de que ele ainda tem algo bonito para oferecer. Então, na primeira Dalila que aparecer, ou seja, a primeira mulher que aparecer, ele vai cair. Irmã, se você quer garantir lar em casa, não rejeita seu marido. Há mulheres que muitas vezes fazem greve no quarto. É perigoso. Você vai dar aso ao diabo. Você vai abrir espaço para esse seu marido pular. Quando ele descobrir outras coisas lá fora, já era, irmão. Ele não cai por falta de sexo. Ele cai pela dor. Ele cai porque a mente dele começa a condená-lo como se ele não fosse suficiente para a mulher dele. Isso é isso que o homem pensa. Quando a mulher está a rejeitar, ela diz, eu já não sou nada. É um grande desprezo. Então eu vou para a Bíblia. Em Coríntios, em 1 Coríntios 7, Paulo ensina que a mulher não deve negar sexo para o marido. É bíblico. Em 1 Coríntios 7, Paulo ensina que a mulher não deve negar sexo para o marido. Por isso, quando ela nega, ela dá legalidade a Satanás. Cuidado com Satanás. Cuidado com o diabo. O diabo estuda o ser humano desde o Éden. Ele tem muita paciência, tem muita astúcia. Entrega tudo. Tudo aí em casa. Entrega. Senão vais perder esse homem. E a neurociência confirma isso. Está a confirmar, a neurociência está a confirmar que o que está na Bíblia é verdade. Se você é mulher e tem dificuldade em se relacionar intimamente com seu marido, busque ajuda o mais rápido possível. Está a ouvir, irmã? Se você está a negar, está a rejeitar seu marido, busque a... Procure ser ajudado o mais rápido possível. Procure um psicólogo. Vá para a sua igreja, um pastor, enfim. Porque o que você está a fazer não é normal. Você corre o risco de perder lar. Não permita que o inimigo de Deus destrua o seu casamento por algo que pode ser curado, tratado e restaurado. Não permita que o inimigo de Deus destrua o seu casamento por algo que pode ser curado, tratado e restaurado. Já falei, quem avisa, amigo é. Se você quer manter o seu casamento, então procura uma ajuda. Eu tenho ajudado muita gente. Eu vou fornecer o meu número. Está aí. 87-58-91-606. 87-58-91-606. Mano Sérgio, eu preciso da ajuda. Não tenha vergonha. Muitos têm vergonha. Eu que estou a falar, também peço ajuda aos outros que eu sei que, enfim, têm conhecimento de uma matéria que eu, de facto, preciso de beber. Aqui no mundo funciona assim. Há uma simbiose de conhecimento. O outro sabe alguma coisa, você não sabe. E saímos todos a ganhar. Mas como? Se você está aflito, está a ser rejeitado, irmão, você está a rejeitar seu marido alguma coisa, então procura ajuda o mais rápido possível, porque aí no meio existe um diabo que vai destruir o seu lar. Já falei.

Bom dia, 8:25, um grande abraço ao Semiton Hermínio, regido no Facebook, diz assim: bom dia, grande locutor, estou bem ligado ao programa, continuação de um bom trabalho, muito obrigado. Outro que vamos lá, Viola Mário Domane, um grande abraço, Cristina Páscoa, também um grande abraço. É o seguinte, para você que precisa de uma ajuda, né? Então é só enviar a sua mensagem. Mano Sérgio, preciso de uma ajuda, estou nessa situação. Eu não cobro nada. É mala, não cobro nada. Então está aí o número 875891606. 875891606. Então podes enviar uma mensagem a partir das 10 horas. Hoje vamos acertar, vamos marcar o dia, vamos sentar, vamos conversar. Porque isto que você está a carregar não é coisa boa. Isto que você está a carregar, eu sei que você está muito carregado, e o nosso emocional, quando está muito comprometido, isto não ajuda. Isto quebra a sua motivação no trabalho, enfim, uma série de coisas. Então é preciso sempre descarregar. E você descarrega quando conversa. É muito importante. Saído, um grande abraço, meu amigo Saído, sempre ligado ao programa. Não sei, está onde? Está na rua, está no escritório. Hoje está em que máquina? BT! BT 50 ou não? Hã? Um grande abraço, Saído. 8:27, 8:27.

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1: Bom dia, 8:31.
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1: Muito bem, vamos agora disponibilizar o nosso número 87 99390488. Vamos lá responder. É normal uma mulher casada sair de casa sem roupa interior? Quando faz isso, que mensagem está transmitindo? Porque há dias aconteceu uma grande vergonha no chapa. Estava uma irmã, esses chapas que os bancos dão de qualquer maneira, com aqueles ferros aguçados, rasgou a saia e não tinha nada. Uma mãe que estava lá atrás, tirou capelana para poder ajudar esse irmão. E uma mulher casada com filhos. Então eu pergunto, é normal uma mulher sair de casa sem roupa interior? Ou se preferir, sair de casa sem calcinha, sem nada?
3: Bom dia.
1: Estou a pedir para baixar o volume do rádio.
3: Aqui eu estou na barbearia.
1: Baixa lá um pouco o volume do rádio, irmão.
3: Já sei, conta.
1: Sim, com quem falo?
3: Estava lá com o Nelsinho, diretamente do Tchanchim. Na barbearia, um puto.
1: Ok, muito bem. Nelsinho, vamos lá. É normal uma mulher sair de casa sem roupa interior?
3: Não. Na minha ótica, não.
1: Agora, quando a mulher faz isso, que mensagem está a transmitir?
3: Francisco.
1: Estou atento. Vamos lá.
3: É assim. Essa mulher é casada ou...
1: Não, mulher casada, irmão Nelsinho, uma mulher casada.
3: Mulher casada?
1: Sim.
3: É assunto.
1: Então, para si, não é normal.
3: Não pode uma mulher sair nua de casa. Não pode. É condições normais. Não pode.
1: Ok?
3: Não pode. Pessoas têm que sair de casa bem vestidas, independentemente de onde que elas vão. Ok?
1: Ok.
3: Agora, se você sai de casa meia nua, vai fazer o que lá fora? Então, desculpa, um minuto, quero passar com alguém aqui.
1: Passa lá rápido, porque queremos atender outros ouvintes. Vamos lá.
3: Alô, quem quer falar?
4: Viva! Com problema, sem problema?
1: Viva!
4: Com problema, sem problema?
1: É.
4: Está indo bastante. Yeah.
1: Exatamente. Bom dia. Tudo bem consigo?
4: Na graça do Senhor, você para cima, não sei como faz.
1: Tudo bem, graças a Deus. Tudo bem. Então, vamos lá. Com quem falo?
4: Moisés, não vai armunhar bastante na padaria, um puto.
1: Eu já sei que estás aí com o outro mano aí. Então, vamos lá. É normal uma mulher sair de casa
4: não,
1: sem...
4: Não é normal. Fala de respeito, não é normal. Na minha ótica, não é normal. Uma mulher que tem filhos, casada, que mensagem vai transmitir para a filha? Para as sobrinhas, para o trem. Não é normal.
1: Mas esta coisa de sair de casa mesmo, ela bem à vontade, sai porque tem algum programa lá, quer dizer, para ser uma via rápida, é isso?
4: Aí que está a pergunta, entre aspas, será? Tinha programas? Aí que não sabemos. Então, na minha opção, mesmo ela mesmo está errada. Não podia vestir desse jeito, dessa maneira. Imaginemos que não houvesse uma senhora que dá com a plana no chapa, o que seria?
1: Muita gente viu coisas que, quer dizer, não vale a pena. Né? Cobrador viu, motorista viu, passageiros viram. Quer dizer, é uma vergonha.
4: É uma vergonha mesmo, não dá, uma vergonha mesmo. Não é vergonha, Manchester.
1: Ok, vamos então.
4: Vamos dar oportunidade aos outros.
1: Um abraço, irmão. Um grande abraço. Boa segunda-feira. Até a próxima.
4: Um abraço para Fernando Mufundiza lá no Maputo, com problema, sem problema. Um abraço de Moisés, de Chantina, Barbeirão, Puto. Tchau.
1: Um abraço, tá. Bom dia.
5: Viva, bom dia, Manchejo.
1: Bom dia, mais um dia de vida.
5: Uau.
1: Uau, muito bem. Diga lá seu nome.
5: Diga, aqui é Feliciano.
1: Feliciano. Ora bem, Feliciano está a falar de onde?
5: Exatamente, estou a falar daqui da zona do Vaz.
1: Ah, está a falar do Vaz. Muito bem. Feliciano, vamos lá. É uma mulher, quando sai de casa, sem roupa interior, é normal ou não?
5: É, por outro lado, isso é perigoso, crítico. Uma mulher casada não pode ter esse princípio de sair de casa sem calcinha, não pode, isso é proibido. Depois, em outras palavras, está falando assim, é super book, saca fácil.
1: Saca fácil, é isso?
5: Sim, não pode. Não pode, uma mulher sem saca fácil, pá. Olha, existe agora, tem só uma esterola, né? Aquelas mais curtinhas. Se você não quer usar calcinha, que sabe que vai te incomodar, usa uma esterola básica, né? E uma tua saia aí, com a plana, tá cheia, dar gás, agora vai ser mesmo sem calcinha. Ah, come on. Isso mesmo. Naquela nossa semana aí, daí da praça, tem um pouco mais de peso perante essa situação. Não pode, isso não é admissível.
1: Está a transmitir uma mensagem muito péssima.
5: Exatamente. Até que veja uma coisa, para aquela mãe, hein, para aquela nossa irmã que cedeu a capulana para ela, ela sentiu-se envergonhada, muito envergonhada para essa situação. O que deveria ser mais algo de reflexão para as outras mulheres também.
1: Ah, de facto, foi uma vergonha. Muita gente viu o fruto proibido. Quer dizer, ela devia expor ao marido lá em casa, mas expôs quase, as pessoas estavam lá no chapa, não é?
5: Sim, exatamente. E não só, há uma coisa, há uma situação aqui. Se calhar ela pode pensar que ninguém conhece ela. E se calhar ninguém conhece o marido. Mas cedo ou tarde, uma pessoa que está lá no chapa, que estava lá no chapa, essa pessoa aqui não é aquela que passou aquela situação no chapa, não deu isso, não. Falou, quem passa vergonha aí? É o marido.
1: Não, mas é que sabe o que é? Há um grande problema. É, muitas vezes, nós, você é homem, o homem é visual. É, um homem, quando ele, a mulher está toda, quer dizer, ela fica nua, ele já, quer dizer, fica já atrapalhado. E até muitas vezes ele pode interromper a viagem onde ele está a ir, ela descer, ele também descer e a ir ao encontro dela, de frente de uma mulher, não é assim?
5: Exatamente.
1: Porque o homem é assim, ele nasceu assim, é visual. Basta ver, então começa já atrás. Se quer o objetivo não é esse? Ou não era esse? Mas aquilo de rasgar lá no chapa foi de propósito, porque pronto, não sei, porque cada um.
5: Mas por outro lado também, Mano Sérgio. Eu acho que aquela música que Mano Sérgio sempre cantava por causa do chapa, né? Chapeiro. E acho que eu ia voltar a cantar de novo aquela música ali, tá? Porque esse nosso chapeiro, eles só estão preocupados com dinheiro, não estão preocupados com o estado dos bancos. Ontem, por exemplo, foi a do Chimoio para a Beira. Subiu um chapa, sinceramente, era um gajo todo mundo tentando me acomodar ali, pra, porque tinha um ferro lá, estava aí. Epa, uma situação daquelas.
1: Uhum. Muito bem, Samuel, um grande abraço. É Samuel, né?
5: Não, Feliciano.
1: Ah, Feliciano, muito bem, Feliciano. Fica bem, então, boa segunda-feira, até a próxima.
5: Obrigado, igualmente.
1: Ok, 8799-39048, você é mulher, liga lá, queremos saber se é normal uma mulher casada, sair de casa sem roupa interior, ou se quiser sair sem calcinha, e não sei qual é a mensagem que ela queira transmitir ou não, se é normal ou não é. Bom dia, mais um dia de vida.
6: Bom dia, mano Sérgio.
1: Tudo bem consigo, irmã?
6: Tudo bem, graças a Deus.
1: Tudo bem, graças a Deus. É irmã Vitória, né?
6: Verónica.
1: Ah, Verónica, exatamente, Verónica. Está a falar da manga, né?
6: Casa partida.
1: Casa partida. Como é que foi o fim de semana? Passou bem?
6: Passei bem, não sei também para as famílias.
1: Ah, bem, passei bem, graças a Deus. Mana Verónica, Muaná, quando sai de casa, é normal não vestir calcinha, só sair assim mesmo de qualquer maneira? Que mensagem ela pode estar a transmitir quando sai assim, sem roupa interior?
6: Sim, essa mulher que sai sem calcinha, acho que essa mulher são essas moça. Está a sentir incômodo.
1: Mas ela é casada.
6: Mano, essas casas aqui, há outros nossos irmãos que estão a sofrer baixas com nossas irmãs. Há de falar, você me encontrou assim. É possível uma senhora de 30 anos ser posto calcinha com o marido? Está doente? Ela não sente que eu assim, ventania está a entrar, porque uma mulher quando habitua a calcinha e sutiã, no dia que ela não põe, nem não anda, nem um metro não faz. Agora, que tipo de mulher é essa que andou sem roupa interior?
1: Quer dizer, então, quando ela faz isso, é porque já estava habituada, está habituada a andar assim, né?
6: Sim, habituou. Só que Deus, naquele dia, também disse que tem de envergonhar. Porque há mulheres que têm data, outras não têm data com esses planejamentos que temos agora. Ele não avisa. É por isso toda a gente ali assistiu esse vídeo que ela estava fazendo. Ela é de hábito. Nem tem tempo de sentar com os filhos também para aconselhar. Porque tem meninas agora com 17 anos. Ela anda de calcinha, né? Pode na praia, em casa. Papá está a ver, mamãe está a ver.
1: Então, mas tudo parte de casa. Eu acho que para você aprender a vestir, é em casa. Onde você ensina seu filho ou sua filha. Primeiro tem que ser você exemplo. Então, um filho, quando é pequeno, ele diz que quer ser como meu pai, quer ser como... Quando é menina, quer ser como minha mãe. Agora, se a mãe está a andar de qualquer maneira...
6: Está a envenenar outras crianças. Está envenenando as crianças dela mesmo.
1: Até porque...
6: É nos aconselhar. Só tentar força aí, mano Sérgio, onde está, estar a aconselhar. Aquele que vai escutar, um pouco entra, um pouco sai. Mas aquele que foi nascido com conselho nas casas, é vergonha. É aquela mamãe que tirou roupa. Eu não tive eu. Deixa fazer filho.
1: Muita gente viu que fruta proibida. É fruta proibida ou não? Não é proibida, né?
6: É
1: proibida.
6: É fruta proibida. Foi proibida.
1: E depois, quando ela, a senhora que estava lá atrás, a mãe que estava lá atrás, tirou a capulana. Ela ficou, quer dizer, toda ela envergonhada. E quando desceu, a um irmão também desceu. Acho que foi atrás dela. Porque não resistiu, não é? Sinceramente.
6: Eu não dou, mano Sérgio, eu não dou. Mas quando eu homem fez acidente, que eu tiro capulana, lhe dou. Mas mulher, eu vou lhe deixar. Porque está bem em casa.
1: Você não dá, afinal, quando é mulher, você não dá.
6: Não vou lhe dar. Se capulana agora está 50 metros de casa, outros não querem andar com capulana. Não sou velha, mas cara, está a falar.
1: Mas uma mulher, por exemplo, quando sai de casa, ela deve sempre sair de ter uma capulana na mochila ou na bolsa dela, né?
6: pode na mão esses terer aquelas leves aí, mapebane. Aquela aí pode na mão enrolar, pode na mão tirar com ele suor. Qualquer coisa, você tapa. Agora nada, quero andar assim, zá. É aí mesmo, começou a fazer vídeo. Eu deixo fazer vídeo mesmo. Mas lhe aconselhar, mas ela fazer vídeos dela.
1: Verônica, fica bem, hein? Macataminha mais, macataminha, né? Kamala.
6: Kamala, macataminha. Manhala Zongororo.
1: Yeah, tata, até a próxima.
6: Obrigado, bom trabalho, meu
1: muito,
6: irmão.
1: Muito obrigado. Há dias recebi muita mandioca do nosso amigo, até já esqueci o nome dele, de China Maconja, alguma coisa parecida, aí depois Mutua. É, já recebi a mandioca, muita mandioca, de facto, boa mandioca. Muito obrigado. É bom saber que tocamos o coração das pessoas e essas pessoas depois também reagem, é, com um bom gesto. É. Bom dia.
7: Uau. Bom dia, mais um dia de vida.
1: Bom dia, Fernando Mufundisi.
7: É, meu Deus, este debate, meu.
1: É, grande debate. É, primeiro, quero... vou fazer essa pergunta. É,
7: sim.
1: Fim de semana passou bem?
7: Final de semana foi uma maravilha. Ontem estivemos num evento de casamento. Éramos acompanhantes.
1: Eu vi no Facebook, você é ao lado da primeira dama.
7: Não. Eu titulei ela de primeira ministra de negócios particulares.
1: Não vale a pena. Estamos em grande. Não, você tem uma grande mulher. Você tem uma grande mulher.
7: Muito obrigado. A gente casamos muito cedo. E Deus nos deu a família que temos e fomos gratos.
1: É.
7: Somos gratos. A nossa primeira filha é de 2004. Estou a fazer as contas. Hoje temos 40, ambos.
1: Que bom. Sabe o que, Fernando, eu estive aqui ontem
7: e
1: logo encontrei um plástico cheio de mandioca de um ouvinte que saiu de lá, de Mutua lá. Disse que não, eu tenho que ir oferecer isso ao mano oferecer. Sabe, eu fiquei...
7: Vai fazer um bom trabalho.
1: Eba, sabe, eu não sei, é muito, muito, muito interessante.
7: Na tua maneira de abordagem dos assuntos sociais, das famílias, a gente pode não eliminar tudo, mas gradualmente a gente vamos mudando. Graças ao seu trabalho. E está de parabéns ao senhor Chefe, está de parabéns à Rádio Cidade. Cafeína, de que dá energia todas as manhãs.
1: Muito bem, vocês já falaram de onde? Matola ou na Baixa da Cidade?
7: Estou na Matola, assim em direção a Fomento. A Fomento. É por essa razão, estou na estrada.
1: Estou a ouvir o barulho aí. Eu sei que esta hora chapa Maputo. Eu sei que Maputo, essa hora chapa não vale a pena. O barulho aí. Eu sei que esta hora chapa Maputo.

0: Vamos chegar numa conclusão. Opa, se vais deixar confortável, fica como no segredo. Não sei se você vai perceber. Fica no, como no segredo. Eu e ela, que a gente sabe, a minha mulher já não gosta de pôr calcinha. Onde ela já não tem calcinha. Não é nada, porque eu, se eu perguntar agora, qual é a diferença de um fio dental com uma pessoa que, com uma mulher que não usa calcinha? Qual é a diferença? Porque o fio dental é um paninho. É um paninho. Eu agora pergunto às mulheres. Dizem que as mulheres que, casadas, que não é nada disso. Basta você conversar com seu marido, tá? E chegar a uma conclusão. E vai ser o vosso segredo. Aquilo que aconteceu com aquela mana foi um acidente. Isso não é diferente de um homem casado, que usa pilgas diferentes. Vai ser o meu segredo que usei pilgas diferentes. Mas se por um acidente as minhas casas levantaram, as pessoas vão ver que usei pilgas diferentes. Não sei se está a perceber onde...
1: Estou a perceber.
0: Exatamente. Não. Aí você vai falar com... Porque tudo, manter, se resolve no diálogo. Não há melhor coisa do que diálogo. Se ela sentar falar comigo, me explicar... Se ela dizer que não está confortável com calcinha, o que é, eu vou entender. Porque se a gente queremos criar debate, eu vou me perguntar às mulheres. Se aquelas mulheres que usam fio dental, aquelas calcinhas de fio, como que ficam? Será que já consideramos aquilo como roupa interior? Porque não estou a ver nenhuma diferença aqui, seu Sérgio. Está a perceber? O fio dental é um paninho, de verdade. Só vejo uma coisa só, e o resto fica fora. Qual é a diferença dessas pessoas? Não há diferença. Está a perceber? Essa que é a minha opinião, mas gostei do debate. Mas aquilo é um segredo do casal, sendo uma mulher casada. Porque a minha mulher não pode andar assim, não, sem saber como, o que se faz. Eu também gosto de admirar. Mas quando ela sente comigo, conversamos, me explica a sua dificuldade. Vai ser estranho, né? Mas é estranho. Porque roupa íntima é segredo de Estado, mano. A gente não vai descobrir que aquela usou roupa. Porque se for assim, há muita coisa envolvida aí. Vamos falar de calcinha rasgada. Calcinha rasgada, muitas mulheres usam calcinha rasgada. É muita coisa aí. É muita cena, como se diz aqui, irmão. Podemos nem que ser. Mas gostei, né? Gostei.
1: Fernando Mufundice.
0: Quero agradecer a saudação daqueles dois ouvintes que me saudaram. Olha, chegou a saudação. Muito obrigado. Mesmo com problemas, não há problemas. A minha vida está andando. Sou Sérgio. Te amo, sabes?
1: Muito obrigado. Muito obrigado, fundo do coração. Muito obrigado, Fernando. Um grande abraço. Boa segunda-feira. Faltam 7 minutos para as 9. Fernando Mufundice a fechar, então, com o nosso espaço interativo aqui no programa Café da Manhã de segunda-feira.
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1: 9 horas em todo o território nacional.
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1: Informação. Bom dia, a intoxicação de bebês prematuros por remédios tradicionais, dados logo ao seu nascimento, tem vindo a preocupar as autoridades da saúde na cidade da Beira, província de Sofala, que apelam às mães ou famílias a não dar nada que não seja prescrito pelas pessoas visadas, sob pena dos bebês desenvolverem vários problemas de saúde ou até mesmo morrer. Aliado a este facto, segundo explica a chefe do Serviço de Neonatologia no Hospital Central da Beira, Maria Luísa Machava, que falava em entrevista sobre o assunto ao Jornal Diário de Moçambique na cidade da Beira, estão as crenças tradicionais ligadas igualmente aos hábitos e costumes de algumas regiões ou famílias um pouco por todo o país. A fonte que, no entanto, não avançou dados números sobre os casos, alerta para os perigos desta ação, que, segundo explica, entram em conflito com os aspectos científicos, facto que, por vezes, dificulta o tratamento do recém-nascido. Outras histórias. Pelo menos 104 escolas estão encerradas devido ao terrorismo na província de Cabo Delgado. Menos de metade das 214 restadas em 2025 avançou anteontem o governo apontado melhorias na segurança. O governador de Cabo Delgado, Valige Taabo, avançou anteontem os dados durante a reunião provincial de planificação do setor da educação realizada sob o lema Educação, Investigação e Cultura, vetores fundamentais para o desenvolvimento do país, defendendo que a retoma do funcionamento das escolas é essencial para garantir o acesso das crianças ao ensino. Moçambique restou eventos climáticos raros durante a época chuvosa 2025-2026, com os meses de janeiro e fevereiro classificados como o mais úmido e mais seco registados em 46 anos, respectivamente, indica uma avaliação do Instituto Nacional de Meteorologia. O sul e o centro do país registaram chuvas extremas em janeiro, com consequentes cheias urbanas e inundações graves nas bacias hidrográficas do Umbuluzi, Nkomati, Limpopo, Save e Buzi, enquanto a região norte e partes do centro restavam chuvas abaixo do normal. O governo desativou em 9 de junho no alerta de vermelho as chuvas que vigorava desde 16 de janeiro, decretado então devido às cheias generalizadas que provocaram pelo menos 43 mortos. A última época das chuvas em Moçambique matou 314 pessoas, afetou mais de 1 milhão e 78 pessoas e atingiu quase 260 mil casas, segundo a atualização feita pelo Instituto Nacional de Gestão e Redução do Risco de Desastres, INGD. Para terminar, a República Democrática do Congo elevou o número de mortos no surto de ébola para 304, numa altura em que a União Africana avisou que 95% das camas hospitalares do país estão ocupadas. De acordo com o mais recente balanço divulgado na quinta-feira à noite, pelo Ministério de Comunicação e dos Mídias congoleses. Mais de um quarto, 1.155 doentes já confirmados no país morreram. O anterior balanço apontava para 1.118 infectados e 291 mortos na República Democrática do Congo. O vírus Ebola transmite-se por contacto direto com fluidos corporais de pessoas ou mais animais infectados e causa febre hemorrágica grave, vômitos, diarreia e hemorragias internas. O Ebola matou mais de 15 mil pessoas em África nos últimos 50 anos. Foi a informação das 9 horas.
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1: Você sabe que eu estava a vir na sua casa para te informar da 8ª edição da Légua da Beira?
0: Eu sabia, fofoqueira, como você não saber, é impossível.
1: Mas no ano passado, o que aconteceu contigo?
0: Eu fiquei em quarto lugar, o problema é eu corri muito, mas a barriga estava cheia. Esse ano não vou comer nada, foi assim mesmo.
1: Ficou em quarto lugar,
0: hein?
1: Ou é capaz, ou em quarto ou 40 lugares?
0: Aí há várias categorias, três categorias. Na minha categoria, fiquei em quarto lugar. Agora me explica bem, todos podem correr, não é?
1: Ah, todos podem se inscrever a partir de 16 até 70 anos. Estou a falar todos, como trabalhadores da CDM, comunidade portuária, federados, veteranos, estudantes, populares.
0: Dona Karen, tem prêmios, né?
1: Tem prêmios valiosos, só Lúcio.
0: Agora, percurso?
1: Ah, 7,2 quilômetros. O quê? Tem medo ou o quê?
0: Nada. Agora, inscrição começa que dia?
1: Inscrição é de 1 a 8 de julho na Associação Provincial de Atletismo de Sofala, no pavilhão do desporto aí na Ponta Gea. Ouvir bem, é das 9 às 16 horas.
0: Agora, dia de corrida é quando, Dona Karen?
1: Dia de corrida é dia 18 de julho. Você tem que estar no Largo de CFM a partir das 6 horas para receber kit. E nesse dia haverá muitas coisas como feira de saúde, ginástica aeróbica, música e muita diversão, seu Lúcio.
0: E eu vou me inscrever. Dessa vez quero ganhar.
1: Sabe, seu Lúcio, mais que um prêmio, juntos corremos pela saúde. Cornelde, a Emasa.
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0: Está em destaque esta semana, de segunda a sexta-feira, Cletus, depósito de Cuiúio, não sobra mais nada, com a participação de Tio no beat, na produção musical deste som. Estamos a caminho das 10 horas nesta manhã de segunda-feira. Espero que o final de semana tenha sido agradável a todos aqueles que estão seguramente ligados à Rádio Cidade nesta manhã de segunda-feira. Hoje, 29 de junho de 2026, o mês de junho já começa a chegar ao fim, o mês que devido ao ano pelo meio. Temos estado a contabilizar o tempo, estamos a 181º dia do ano, vão faltando agora 185 dias para acabar o ano 2026. Temos uma temperatura atual de 23 graus, os termómetros apontam para uma máxima de 26 graus para a cidade da Beira nesta segunda-feira. Colocamos à disposição a partir de agora o número 8799-39048 para o amigo ouvinte ligar e dizer quem é que faz anos nesta segunda-feira, quem é que fez durante o final de semana. Já temos o primeiro ouvinte em linha. Olá, bom dia.
1: Bom dia, Manifestal Amado. Bom dia, todos os ouvintes estão ligados a 105.2. Estéreo.
0: Bom dia, José Gonçalves. Entrou para a antena bem disposto hoje, não é?
1: Não tem como, segunda-feira, Manifestal. Não tem como. Bem disposto mesmo.
0: Então você... Você não faz parte daqueles que dizem segunda-feira é dia da preguiça, não é?
1: Faz pesado, hein? Nós não somos preguiçosos.
0: Ok.
1: Nós estamos a trabalhar, todo mundo está espalhado. Quando dá 6 horas é pringo.
0: Gente de Ndunda não é preguiçosa, não é?
1: Yeah.
0: Apesar das condições em que a nossa estrada de Ndunda, eu sou residente de lá. Apesar das condições em que a estrada de Ndunda apresenta agora, mesmo assim as pessoas não têm preguiça.
1: Realmente.
0: Quero aproveitar a tua chamada, já que estamos a falar de Ndunda, para alertar ao FIPAG, não é?
1: Ao FIPAG.
0: Chamada de atenção, é com urgência que se deve fazer isso ao FIPAG. Logo depois do mercado, na descida de Nhangal, um pouco mais para frente.
1: Não, próximo ao posto administrativo.
0: Sim, próximo ao posto administrativo. Sim, próximo ao posto administrativo. Aí parece-me que há uma conduta que está toda hora a jorrar água, não é?
1: Água no joelho, mano.
0: Uma conduta que tem problemas aí, não é? E tem muita água na estrada.
1: Água no joelho, sapato a jorrar chover, mano.
0: Ontem à noite, por volta das 20 horas, passei por aí, estava ali uma caminhoneta enterrada, não é? A caminhoneta tinha a mercadoria, mas estava enterrada. Está muito difícil passar por aí. Fica esta chamada de atenção para o FIPAG, próximo ao posto administrativo na descida de Nhangal, não é? Há um tubo que tem problemas, tem muita água, as pessoas estão a ter dificuldades de passar por aí, não é? De passar por aí. Só, parece até que só aí é que está a cair chuva. Parece que só ali é que está a cair chuva. FIPAG, faça a favor, vão resolver aí o problema de Ndunda, não é? Tem um tubo que está a jorrar muita água. Toda a estrada está alagada, toda a estrada está submersa, pelo menos naquele troço. Os carros têm problemas de passar, as motos, os táxis também têm problemas de passar, as pessoas têm problemas de passar, não está a ser nada fácil ali. Tem muita água ali. Então, este é o TPC para o nosso FIPAG. Muito bem, José Gonçalves. Final de semana foi muito bem.
1: Final de semana foi bem completo, mas faz já. Tivemos uma paragem na quinta-feira para celebrar a independência, mas não faz já.
0: Yeah.
1: E deu para meio para. Tivemos aí no Caiacaína aí. Com o nosso artista vibrar, mano Faisal.
0: Yeah.
1: Mano Faisal, há uma moça, quando o Leo Júnior entrou,
0: sim,
1: aquela moça começou a chorar.
0: Fala sério.
1: Começou a chorar de emoção, chorar.
0: Estava perante o ídolo.
1: Leo Júnior não cantou, quem estava cantando a população?
0: Yeah.
1: Leo Júnior ficou muito emocionado, mas é para dar parabéns, meu irmão. Pior, quando entrou daquela band, o Aflamingo.
0: O Aflamingo.
1: Ai.
0: A coisa começou a aquecer, né?
1: Sim, da comunidade quando. Epa, cheguei de sair lá, esqueci que tem que trabalhar, mas coisa. Saí de lá 4h30 e eu disse: morri, mano. Apesar que meu chefe está na Santania. Um abraço para ele, continua com esse coração. Entendeu ele? Mas muito obrigado. Okay.
0: Vamos lá, quem é que faz anos hoje?
1: Quem que completou é a minha mana, irmã, mãe, mana Nelson, que completou mais um ano de vida ontem. Desejo para minha irmã muitas felicidades para ela, que tudo de bom que acontece na vida dela, que seja essa irmã como sempre, acolhedora, tudo, ela é mais velha, mano, coisão. É mais velha da família, que muito juízo, mas eu sei que já que ela é professora da escola secundária de Dondo, e muito sucesso na carreira dele, que tudo de bom que acontece na vida dele, felicidade, mano, coisão.
0: Que bom.
1: O nome dela é Nelson Gonçalves.
0: Ok, vai pedir a música do Léo Júnior, certamente.
1: Aí a não, mano, mas olha, eu quero escutar daquela band, daquela band que é o Flamengo. O senhor Lano chegou a pedir para o amigo cantar essa música. Ele aqui não queria porque fazia parte, precisava de outros homens que não estavam aí, mas ele fez questão de dar um troço desta música. Tiremos. Vamos mudar, meu nome. Não podemos chegar a fazer isso, a minha fazer. Vamos mudar, mano, Fezão. Não podemos chegar até a fase de matar, mano, Fezão. Vocês têm essa música, tirem, mano, Fezão.
0: Sim, vou encontrar esta música. Vou encontrar.
1: Realmente, esta música mesmo para minha irmã. Muita felicidade mesmo para todos os amigos da Rádio. Não vou dizer nome porque são muitos. A hora já é pouco, já é tarde.
0: Sim.
1: Pela felicidade de um bom trabalho para todo o clube de amigos da Rádio Cidade. Para ter que agradecer um bom trabalho. Da curta, no fim, da tchau.
0: Muito obrigado, José Gonçalves. Boa semana de trabalho para você. Tchau. Estamos agora com 9 horas e 40 minutos em Moçambique, a caminho das 10 horas, nesta manhã de segunda-feira na Rádio Cidade, o nosso número 879-939-048. Olá, bom dia.
2: Olá, viva, muito bom dia.
0: Bom dia. Estou a falar com quem?
2: Aqui, grande ouvinte,
0: Massora, está a falar de onde?
2: Exatamente, estou aqui mesmo no bairro dos pioneiros.
0: Então, está tudo bem, Massora?
2: Aqui está tudo bonito, você aí nos estúdios, está tendo 5 horas de manifestação.
0: Está tudo bem. Então, final de semana correu bem?
2: Ah, correu muito bem, mesmo sem problema, correu muito bem.
0: Que bom. Quem é que faz anos hoje, segunda-feira?
2: Exatamente, cheguei para apresentar para outras crianças que completam mais um ano de 2022.
0: Ok.
2: Exatamente, muita felicidade para eles e com boa saúde.
0: Sim.
2: Exatamente.
0: E a música que vai pedir?
2: Vamos ouvir a música de Madala.
0: A música do Madala?
2: É isso?
0: Sim, Madala. Sim, algum tema especial do Madala?
2: Conheça a música de Jango.
0: Conheça a música de Jango.
2: Exatamente.
0: É tudo?
2: É tudo. Semana faz algo. Estamos juntos.
0: Muito obrigado. Estamos juntos. Boa semana para vocês.

0: Muito bem, estamos com 9h42 de Moçambique. Temos mais um ouvinte em linha. Olá, bom dia.
1: Bom dia, mano Faisal.
0: Bom dia, Branquinho.
1: Mano Faisal.
0: Tudo bem contigo, Branquinho?
1: Bem, não sei, também, mano Faisal. Não tenho 5.2.
0: Final de semana correu bem?
1: Ah, graças a Deus. Correu muito bem.
0: Ok. Sim, correu bem. Quem é que faz anos hoje?
1: Mano, faz anos hoje não, mas nos próximos dias, daqui talvez a um dia, dois dias, a minha esposa Arnália já me faz anos. Então, desejar-lhe aniversário, desejar-lhe dia, muita responsabilidade, que continue sempre aquela mãe aconselheira e tudo de bom na vida dela que acontece.
0: Ok. A música que vai pedir?
1: Enquanto a música, vamos ficar com a música de Flestinga.
0: Sim.
1: Aqui, mano, como é que é ser? Mas é uma música de Flestinga.
0: Sim.
1: Uma nova música que ele fez há pouco uns dias. Não tem mais como esquecer, mano, Paisano.
0: Sim. Música nova de Flestinga, não é?
1: Sim. Nova música de Flestinga.
0: Sim. Ok.
1: E para amigos da Rádio Cidade, aquela praça de Kiner Branquinho, poxa, meu nome é Bocanca, ela bruto, dono das duas mães.
0: É tudo.
1: Oi, mano, faz
0: muito obrigado, um abraço aí, boa semana.

Estamos com 9h45 minutos em Moçambique. Vamos então às primeiras músicas solicitadas pelos nossos ouvintes na rubrica Parabéns a Você por hoje. Vou começar por esta, daquela band intitulada Xirema. Xirema, na expressão portuguesa, significa deficiente. A música surge muito a propósito da defesa dos direitos a pessoas portadoras de alguma deficiência.

0: aí.
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Muito bem, estamos com 10 horas e 8 minutos. Em Moçambique termina aqui a rubrica Parabéns a Você, edição de segunda-feira. Amanhã tem mais a partir das 9 horas aqui na tua cidade FM. Estamos a caminho das 11 horas nesta manhã de segunda-feira. Temos uma temperatura máxima de 26 graus. C4 Pedro, que agora prefere ser chamado Petalo Messame, traz-nos este som, que tem um vídeo também disponível no YouTube, um vídeo extremamente tradicional, um vídeo com detalhes. No primeiro, segundo ao último do vídeo, detalhes profundamente africanos. Petalo Messame, C4

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1: Um olhar atento e com muitas saudades a algumas produções de música moçambicana. Primeiro, espreitamos aí o projeto The Excess, que junta grandes nomes da música na cidade de Beira. Dinho, agora baterista, Siloli e também Dinho Excess. Passamos também pelo som novo de Mel Júnior, que já é um sucesso na cidade de Beira. Ouvimos também a música do Jorge Mamade e o projeto KDs, e agora um dos embondeiros da música ligeira de Moçambique, chama-se Lisboa Matavel, já falecido. 10h47 minutos em Moçambique, caminho das 11 horas, nestas produções interessantes, estas produções que tiramos do nosso baú aqui na Rádio Cidade. Agora temos o Jorge Neto. Jorge Neto, que publica livro sobre a Marrabenta. Músico moçambicano Costa Neto, Jorge Neto, radicado em Portugal, acaba de editar um livro intitulado Marrabenta. A cadência de Moçambique, onde apresenta o género musical Marrabenta como o pulsar da emoção moçambicana e a cadência de um povo na sua diversidade dinâmica, apontando-a como uma das músicas identitárias do mundo. Em Marrabenta, a cadência de Moçambique, Costa Neto traça a evolução do género, que compara como uma música identitária de Moçambique ao fado em Portugal, a rumba em Cuba e o tango na Argentina. Segundo o músico e compositor, a marrabenta é o género mais referenciado de Moçambique e reflete a diversidade cultural do país, o mais diversificado entre os países de língua oficial portuguesa, uma diversificação que tem a sua gênese na ancestral multiplicidade étnica, assim como nas influências de vários séculos de gentes de outras origens que confluíram para Moçambique. O autor situa nos meados do século XX o surgimento da marrabenta na cosmopolita Lourenço Marques, atual Maputo, com bandas musicais urbanas influenciadas pelas universidades dos formatos standards internacionais, mas sem perder a raiz tradicional moçambicana na sua interpretação rítmica e melódica. Ao ritmo, a intrínseca, a sua dança que defende o músico é acentuadamente lúdica, que pode ser individual, embora o considere muito mais completa a atrativa dançada em casal. Costa Neto argumenta que a dançada a dois, apesar de um desempenho sem contacto físico entre os protagonistas, a marrabenta expressa uma contagiante sensualidade. Para o autor, a marrabenta só atinge o seu pleno com complementaridade da sua dança, que não é o objeto deste estudo publicado pela Chiabo Books. A obra Marrabenta, a cadência de Moçambique, inclui partituras e poemas usados no género, que aborda a marrabenta tradicional, os seus instrumentos e a complexidade rítmica. O compasso 6-8 da marrabenta, a marrabenta contemporânea e a marrabenta progressiva, que se baseia no princípio de uma progressão dinâmica mais explícita, sustentando-se nas duas formas fundamentais, a tradicional e a contemporânea. O músico Costa Neto publica livro sobre marrabenta em Portugal. E é com ele que vamos ficar com um dos temas mais conhecidos de sua carreira, Georgina.

Estão dos temas mais divulgados e conhecidos do Costa Neto. O músico publica livro sobre a marrabenta, um livro didático, recomendado ao ensino académico, mas igualmente acessível ao leitor comum pela sua explícita dissertação, complementar aos ensaios técnicos. Costa Neto, natural de Ponta do Ouro, província de Maputo, é compositor, intérprete e músico, autodidata. Tal como afirma na obra, na qual dá conta de ter convidado com anciões, ou seja, de ter convivido com anciões, particularmente no bairro da Mafalala, na capital moçambicana, Maputo. 10 horas e 55 minutos em Moçambique. Homenagem a Marrabenta, ao Lisboa Matavela, uma singela para ele, um dos embondeiros da música ligeira de Moçambique, já falecido. Cambela Kashi Kwembo, a caminho das 11 horas na tua rádio.

10h59 em Moçambique, a fecharmos a hora em grande estilo com Lisboa Matavel, uma dose dupla bem merecida nesta emissão de Rádio Cidade para amanhã de segunda-feira, muito a propósito da publicação do livro sobre a Marrebenta por músico Costa Neto. Eu ando de facto muito preocupado com este ritmo, a Marrebenta. Ando mesmo muito preocupado. Qual é o futuro? Qual é o futuro da nossa Marrebenta? Qual é o futuro da nossa Marrebenta num contexto em que está-se a dominar por novos ritmos urbanos? O exemplo do amapiano, o amapiano sul-africano, o semba, kizomba, angolanos, entre outros ritmos, né, que estão a dominar o mercado. Qual vai ser o futuro da marrebenta? E corre-se o risco desta mesma marrebenta ser marginalizada, ser absorvida por outras linguagens sonoras. Corre-se o risco desta nossa marrebenta ser ridicularizada. Temos que parar e pensar seriamente qual será o futuro da nossa marrebenta. 11 horas e 1 minuto, manhã de segunda-feira, você com a tua rádio.

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1: Muito boa tarde, vamos atualizar a informação. A intoxicação de bebés prematuros por remédios tradicionais dados logo ao seu nascimento tem vindo a preocupar as autoridades de saúde na cidade de Beira, província de Sofala, que apelam que as mães ou famílias não deem nada que não seja prescrito pelas pessoas visadas, sob pena dos bebés desenvolverem vários problemas de saúde ou até mesmo morrer. Aliado a este facto, segundo explica a chefe do Serviço de Neonatologia do Hospital Central da Beira, Maria Luísa Machava, que falava em entrevista sobre o assunto, na cidade de Beira estão as crenças tradicionais ligadas igualmente aos hábitos e costumes de algumas regiões ou famílias um pouco por todo o país. Pelo menos 104 escolas estão encerradas devido ao terrorismo na província de Cabo Delgado. A menos de metade das 214 registradas em 2025, avançou anteontem o governo apontando melhorias na segurança. O governador de Cabo Delgado, Valige Tawabo, avançou anteontem os dados durante a reunião provincial de planificação do setor da educação, realizada sob o lema Educação, Investigação e Cultura, vetores fundamentais para o desenvolvimento do país, defendendo que a retoma do funcionamento das escolas é essencial para garantir o acesso das crianças ao ensino. Noutras linhas de atualidade, o diretor-geral da Organização Mundial da Saúde, OMS, Tedros Adhanom Ghebreyesus, disse ontem que foram registadas, desde 21 de junho, mais de 1.300 mortes adicionais relacionadas com as ondas de calor na Europa. Foram registadas mais de 1.300 mortes adicionais desde 21 de junho relacionadas com as temperaturas elevadas na Europa, declarou ontem no X o diretor-geral da OMS. Tedros Ghebreyesus assinalou que o continente europeu é o que registra o mais rápido aquecimento, duas vezes mais do que a média global. A ONU indicou sábado estimar em 6,7 mil milhões de dólares os danos em habitações e bens como veículos, edifícios e empresas devido aos dois sismos que atingiram a Venezuela na quarta-feira passada. Segundo um comunicado divulgado pelo Programa das Nações Unidas para o Desenvolvimento e citado pela agência noticiosa espanhola EF, a estimativa preliminar baseia-se em modelos sísmicos, imagens de satélite e dados populacionais, tendo sido realizada nas horas a seguir os sismos que atingiram magnitudes de 7,2 e 7,5 na escala de Richter e ocorreram perto da costa norte da Venezuela. As autoridades iraquianas detiveram ontem 47 políticos no âmbito de uma operação contra a corrupção iniciada pelo primeiro-ministro Ali al-Zayed, e entre os detidos estão membros do parlamento. De acordo com altos responsáveis governamentais ouvidos pela agência de notícias estatal INA, os suspeitos detidos são membros do parlamento, outros políticos, nomeadamente do Ministério do Petróleo, e as detenções tiveram como base confissões do vice-ministro do Petróleo do Iraque, Adan al-Jumaili. A nova Constituição da Guiné-Bissau, recentemente aprovada pelo Conselho Nacional de Transição, irá ser submetida, portanto, a referendo popular, disse ontem a Bissau, o ministro dos Negócios Estrangeiros da Serra Leoa, Timóteo Caba, citando as autoridades guineenses. O responsável Serra Leonense liderou uma missão na Comunidade Económica dos Estados da África Ocidental, que inclui também o ministro dos Negócios Estrangeiros do Senegal e o ministro da Defesa do mesmo país. A República Democrática do Congo, portanto, elevou o número de mortes no surto de ébola para 304, numa altura em que a União Africana avisou que 95% das camas hospitalares do país estão ocupadas. De acordo com o mais recente balanço da comunicação e dos mídias congoleses, mais de um quarto dos 1.155 doentes já confirmados no país morreram. O anterior balanço apontava para 1.118 infectados e 291 mortes na República Democrática do Congo, que é um dos mais pobres do mundo. Está completa a informação das 12 horas na Rádio Cidade. Tem mais notícias ao longo desta emissão que se estende até meia-noite hoje, segunda-feira, 29 de junho de 2026.
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1: 12 horas e 7 minutos em Moçambique.
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1: Segunda-feira começa o clássico da semana. Vai estar em destaque de segunda a sexta-feira a esta hora. E para esta semana temos o Chico Ernesto, já falecido, com este clássico.

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Seja bem-vindo a dia junho de 2014. Daí também acompanhar lá. 14 horas temos a rubrica Fala Verdade. 15 horas temos o informativo na Cidade FM. Prosseguimos também com muita música, algumas notícias, não é, das celebridades nacionais e internacionais. 16 horas e 30 temos o expoente máximo, rubrica A Destacar o 20, que te permite acompanhar música elevado infinito. Caro 20, já sabe que o nosso marco é mesmo às 17 horas. Grata pela preferência, fique sintonizado e a esta altura vamos ao encontro da nossa mix da tarde. Vamos acompanhar a Kizomba. Já sabe que quem está a conduzir esta emissão é Carmen Albin. Boa tarde e até já.

13 horas e 35 minutos, caro vinte, a esta altura prosseguimos com mais música nesta que é a primeira edição do Sintonia da Tarde. Vamos ao encontro, caro vinte, de mais composições musicais. Dentro de instantes iremos olhar para a montra sonora e até já. Ótima escuta.

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Boa tarde. A Polícia da República de Moçambique em Sofala registrou ao longo deste semestre 27 casos de homicídios agravados, menos 2 do que o ano passado. Acompanhe o desenvolvimento.

0: Desta e de outras notícias na presente edição do Informativo da Cidade FM, referente a esta segunda-feira, 29 de junho de 2026. A edição e a apresentação estão ao cargo de Paulo MacArthur, com a sonorização de Rogério Matralha. Tenha uma ótima escuta. Dissemos que a Polícia da República de Moçambique, em Sofala, registrou ao longo deste semestre 27 casos de homicídios agravados, menos 2 do que no ano passado. O destaque vai para o assassinato de 8 mulheres, o que indica uma diminuição de 5 casos em relação ao igual período de 2025. Segundo o porta-voz de comando provincial da Polícia da República de Moçambique em Sofala, Honório Chimbo, a descida deve-se à sensibilização das comunidades para apostar em diálogo para a resolução de conflitos. Explicou que a principal mensagem disseminada nas ações de sensibilização tem a ver com a prevenção de crimes relacionados com a violência baseada no género.
1: Consoante os dados, tivemos uma redução significativa, bastante expressiva. Então mostra que casos de feminicídio mesmo na cidade da Beira, em particular e na província de Sofala no geral, reduziu drasticamente. Isto mesmo devido ao trabalho intenso que desencadeou-se.
2: É só apreciar os números para por si. A redução significativa desse dado mostra claramente que a polícia levou a questão com maior seriedade que teve. Vários planos operativos
3: que visavam mesmo reduzir, se não mesmo estancar na totalidade. E surtiu efeito.
4: Sabemos bem que a comunidade é o nosso principal parceiro. Nós contamos com a comunidade para que denuncie todas as ocorrências criminais e mediante essas denúncias que a gente vai também desenhar vários planos operativos, havemos de afetar os nossos efetivos em função mesmo daquilo que tem sido os locais propensos à ocorrência de criminalidade. Então, mais uma vez, queremos deixar aqui o apelo para que a população continue a denunciar a todos qualquer caso criminal que tomar conhecimento.
0: O porta-voz do Comando Provincial da Polícia da República de Moçambique em Sofala, Honório Chimbo, e os casos de homicídios. O Centro de Formação Profissional Young Africa promove esta sexta-feira na cidade da Beira, em Sofala, o Festival de Artes Edição 2026. Uma informação para acompanhar mais adiante. Por ora passamos a apresentar outras notícias nacionais e internacionais da nossa redação. A Comissão Técnica do Diálogo Nacional Inclusivo apela à participação ativa de todos os segmentos sociais da província de Sofala na fase derradeira do processo. Na nova fase, os cidadãos poderão apresentar propostas elaboradas pela Comissão em resultado das auscultações realizadas nas últimas etapas. O coordenador da Comissão Técnica do Diálogo Nacional Inclusivo em Sofala, Ernesto Coça, disse ser fundamental a participação de todos nesta fase, pois é que define o futuro do país. O Presidente da República realiza a partir desta segunda-feira até quinta-feira uma visita de trabalho à província de Cabo Delgado, no âmbito da continuidade da iniciativa de governação com o povo. Em Cabo Delgado, Daniel Chapo vai manter contacto com a população, as autoridades locais e os diferentes segmentos da sociedade. Uma nota da Presidência da República indica que o chefe de Estado vai deslocar-se à cidade de Pemba e aos distritos de Montepuez e Meluco, onde vai orientar comícios, dirigir sessões extraordinárias com órgãos de governação provincial e distrital. Na página internacional, o Instituto Nacional de Saúde Pública da República Democrática do Congo elevou o número de mortes devido ao vírus da ébola para 360 e os casos confirmados para 1.274, segundo informações divulgadas ontem, domingo. Segundo o último boletim divulgado, com dados recolhidos até 27 de junho, a taxa de letalidade situa-se atualmente nos 28,3%. Além disso, a taxa de rastreio de contactos atinge os 87,1%, enquanto 178 pessoas conseguiram recuperar-se da doença e um total de 502 doentes estão em isolamento ou hospitalizados. O Ministério dos Negócios Estrangeiros iraniano disse hoje que não há reuniões previstas entre Irã e os Estados Unidos esta semana no Catar, negando notícias da imprensa norte-americana sobre o encontro amanhã, terça-feira. Nos últimos dias, a tensão entre os dois países voltou a aumentar após uma agressão iraniana a um navio com bandeira de Singapura que navegava pelo Estreito de Hormuz. Washington descreveu o incidente como uma violação do acordo estabelecido entre os Estados Unidos e os iranianos, lançando posteriormente ataques aéreos de retaliação contra o Irã. As equipas do Ferroviário de Beira e de Nampula empataram ontem domingo a 2 bolas em partida referente à 8ª jornada de Moçambola. Num jogo intenso e equilibrado, As duas formações protagonizaram um espetáculo emocionante, com oportunidades de gol para ambos os lados e um resultado que acabou por refletir o equilíbrio verificado durante os 90 minutos. No final do encontro, os técnicos dos dois conjuntos reconheceram que o empate espelhou o equilíbrio do jogo, embora tenham lamentado as oportunidades desperdiçadas que poderiam ter feito a diferença. Estas foram as notícias nacionais e internacionais da nossa redação. No ar, a edição do informativo da Cidade FM, transmitida a partir do estúdio na cidade da Beira. Passamos a seguir a olhar a página cultural com o jornalista Luís Stima.
5: Música, dança, humor e poesia são o prato forte de um festival de artes organizado pelo Centro de Formação Profissional Young África na Beira. O certame acontece anualmente e junta vários talentos em diferentes expressões artístico-culturais. Os artistas que se destacarem serão laureados com vários prémios e receberão acompanhamento na sua carreira artística. O responsável pela área de desenvolvimento de negócio no projeto Skill to Live no Young África, Nasser Choi, disse que, para além dos concorrentes em diferentes categorias, estarão em cena alguns artistas já com créditos firmados.
6: E a nível da cultura também tem jovens que são identificados, têm talentos e posteriormente começam a implementar as atividades e fazendo renda. Este é que é o maior nosso objetivo, fazer do evento um programa que futuramente os jovens possam ser identificados talentos e que esses talentos possam usar dessas artes como profissão. Nos últimos 6 anos, este evento é apoiado a partir de um programa chamado Skill to Live, que é financiado pelo Reino dos Países Baixos. E aí, no evento, ganhou maior notoriedade devido àquilo que é a pujança financeira do programa. E nós obedecemos critérios extremamente importantes, porque os jovens é que definem o que realmente eles querem consumir em termos de artistas a nível do projeto. E faz com que o projeto respeite todos os critérios. Por isso que o evento praticamente traz artistas de grande relevância. Por exemplo, tivemos no passado 20 Finger, tivemos também Mr. Bauer, tivemos cá Júlia Eduardo, muitos outros eventos. E desta vez temos o G-Met. E isso tem a ver com a forma como os jovens identificam. Então esses eventos praticamente têm a componente prioridade da escolha dos próprios estudantes, próprios formados, próprios jovens que são da Young Africa.
5: Palavras do responsável pela área de desenvolvimento de negócios no projeto Skill to Live no Young Africa, Nasser Choi, e o arranque esta sexta-feira do Festival de Artes, edição 2026.
0: Momentos finais do informativo da Cidade FM, mais tempo ainda para incidências desportivas com António Canha.
7: O Têxtil do Pungo venceu este domingo o Ferroviário da Beira por 2-1 em jogo de acerto de calendário da 5ª jornada do Campeonato Nacional de Futebol de 2ª Divisão Fase Provincial de Sofala. O desafio, que teve lugar no Estádio Municipal da Beira, foi equilibrado, com os dois conjuntos a mostrarem o que sabem fazer no retângulo de jogo e fome de vencer. O treinador do Têxtil do Pungo, Fabinho Pedalada, disse que a equipa podia ter feito mais golos e desvaloriza o fato de até então não conhecer o sabor da derrota, numa altura em que falta um jogo para fim da primeira volta.
8: A gente tem feito o nosso trabalho direitinho, a gente tem perdido muitas oportunidades, a gente tem que converter, estão trabalhando forte para poder fazer um jogo, não um jogo bonito, um jogo vitorioso, para sair com vitória. Hoje o placar foi apertado, conseguiram fazer pelo menos o segundo tempo muito forte contra nós. Primeiro tempo a gente sobressaiu para terminar a primeira volta. A gente está pensando só nesse primeiro jogo agora, para depois pensar na próxima volta. Jogo por jogo, devagarinho.
7: Por outro lado, o treinador do Ferroviário da Beira, Valir Ramadan, considerou injusto o resultado do jogo, tendo em conta a prestação da turma ao longo dos 90 minutos.
9: Puxamos a orelha aos jogadores e notou-se que realmente já se viu que a equipa já jogou melhor. Já criámos a oportunidade de gol. O Pungo não criou nenhuma oportunidade de gol. Então, para dizer que realmente entramos mal na primeira parte, mas depois acertamos na segunda parte. Mas tratando-se de a juventude, são miúdos de seus 17, 18 anos, estamos a trabalhar. Acredito que nos próximos jogos teremos bons resultados. Puxamos a orelha aos jogadores e notou-se que realmente já se viu que a equipa já jogou melhor. Já criámos a oportunidade de gol. O Pungo não criou nenhuma oportunidade de gol. Então, para dizer que realmente entramos mal na primeira parte, mas depois acertamos na segunda parte. tratando-se de a juventude, são miúdos de 17, 18 anos, estamos a trabalhar. Acredito que nos próximos jogos teremos bons resultados.
7: O treinador do Ferroviário da Beira, Vali Ramadan, pronunciando-se em torno da derrota diante do Têxtil do Pungue no jogo de acerto do calendário da quinta jornada do Campeonato Nacional, fase provincial de Sofala.
0: Com a página desportiva, marcamos o ponto final à edição do Informativo da Cidade FM, referente a esta segunda-feira, 29 de junho de 2026, onde destacamos o seguinte assunto. A Polícia da República de Moçambique, em Sofala, registrou ao longo deste semestre 27 casos de homicídios agravados, menos 2 do que no ano passado. Paulo MacArthur esteve na edição e apresentação com Rogério Matralha nos cuidados técnicos. A dupla deseja uma boa tarde e continuação de uma excelente escuta à restante programação da Cidade FM.
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Estamos com 17 horas e 30 minutos em Moçambique. Muito boa tarde, sejam todos muito bem-vindos. Esta aqui é a primeira edição da semana do Viva Cidade, edição do dia 29 de junho. É, 29 de junho. É, já, o ano já está mesmo a bazar. É, está a bazar. Já estamos no sexto mês, a caminho do sétimo. É tempo de começar a fazer os cálculos, não é? Aliás, fazemos todos os dias os cálculos. As coisas, quando não estão bem, a gente tem que fazer os cálculos. Portanto, vamos juntos até muito perto das 21 horas. E até lá estarão na companhia do Mário Malua. Desejo a todos vós uma excelente segunda-feira, uma excelente sintonia e uma ótima caminhada até à meia-noite. E hoje temos um grande jogo, não é? É, já daqui a pouco. As atenções vão estar viradas para o Mundial. Enquanto isso não acontece, vamos nos concentrar aqui no trânsito. Para você que está a caminho de casa ou a seguir por vias aqui da nossa cidade, para algures, não sei onde. Então, atenção aí, muitos, especialmente para si.

Faltam apenas 11 minutos para as 17 horas. 17? Não, para as 18. Se é que é. E a esta altura nós teríamos um compromisso marcado aqui com os estudantes, não é? No seu e o nosso espaço eco-estudantil. Espaço esse que habitualmente é conduzido aqui pela nossa colega, a Carmen. Acho que hoje terá uma outra assinatura, por motivos alheios, certamente, da Carmen. Trendybeats.com. Aproveitar agora para desejar rápidas melhoras aí. Não perca dentro de instantes o Eco Estudantil. E eu volto lá mais para diante.

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Boa noite, estimado ouvinte da Rádio Cidade. Seja bem-vindo a mais uma edição do programa Eco Estudantil de hoje, dia 29 de junho de 2026. E cá estamos nós para lhe trazer o melhor do entretenimento acadêmico ao nível da cidade da Beira. Estará na companhia de Sebastião Sarmento, assim que é. E no dia de hoje lhe traremos o melhor, mas o melhor mesmo, do conteúdo estudantil, assim como nós temos feito.

Sempre aqui neste meu, no seu e no nosso programa. E hoje não será diferente, estimado ouvinte. Teremos o melhor das rubricas, as que passarão no dia de hoje, começando pela rubrica Datas e Fatos no dia de hoje. Também veremos a rubrica Sugestão de Leitura, onde estaremos a ver a obra com o título Juventude na Encruzilhada. E hoje também teremos a rubrica Saiba Mais, sem esquecer do Minuto Ciência, trazido pela nossa querida colega Carmen Albino, dicas para estudante também teremos hoje, e para finalizar teremos a rubrica O Nosso Português. Então, estimado ouvinte, são motivos mais do que suficientes para estar ali do seu lado, ligadinho a este que é o melhor programa eco-estudantil. E nós estamos mesmo no princípio da semana, esta é a primeira edição do programa eco-estudantil para esta semana, e deixa-me dar uma saudação especial a todos ouvintes que estão ligados ao programa Eco-Estudantil, principalmente aos nossos estudantes que, para o caso do ensino superior, estão na semana de exame para o estudo na Universidade de Lincoln. Portanto, nós estamos aqui para dar o melhor da força e o melhor das dicas para que o estimado ouvinte e estudante possa se dar bem nesta época de exames. Então, estimado ouvinte, nós queremos aqui saudá-lo em forma de música para darmos mesmo aquela abertura ao programa, aquela abertura agradável ao nosso programa. Vamos escutar a música de Mr. Bao com o título Story of My Life, para dar mesmo início e em forma de saudação musical ao estimado ouvinte. Então, estimado ouvinte, vamos escutar a música de Mr. Bao com o título Story of My Life, e nós voltamos já já com a rubrica Datas e Fatos. Ótima escuta.

Estimado ouvinte, estamos de volta depois de termos acompanhado esta composição musical pertencente ao Mr. Bao com o título Story of My Life, que traduzido para o português quer dizer História da Minha Vida. E nós damos seguimento, estimado ouvinte, com o nosso programa Eco Estudantil de hoje, a primeira para esta semana. Vamos agora acompanhar nossa rubrica, a primeira de hoje, a rubrica Datas e Fato, onde estaremos a acompanhar os acontecimentos que marcaram o dia 29 de junho, há anos atrás. Então, estimado ouvinte, uma ótima escuta à rubrica Datas e Fatos.

Estimado ouvinte, estamos agora na rubrica Datas e Fatos para hoje, dia 29 de junho de 2026, e para já iremos acompanhar os acontecimentos que marcaram esta data no passado. É importante dizer que 29 de junho é o 180º dia do ano no calendário gregoriano e faltam 185 dias para acabar o ano. E dando início aos efeitos, aos fatos, nesse caso, do dia 29 de junho, no ano de 226, o Cao Rui sucede a seu pai como imperador de Wei. E anos mais tarde, estamos a falar de 1457, a cidade holandesa de Dordrecht é devastada por um incêndio. E anos mais tarde, estamos a falar do ano de 1613, o Globe Theatre em Londres, onde William Shakespeare apresentou suas peças, é destruído por um incêndio. E no ano de 1620, a coroa inglesa proíbe o cultivo de tabaco na Inglaterra, dando à Virginia Company um monopólio em troca de um imposto de um shilling por libra. Anos mais tarde, em 1720, a revolta de Felipe dos Santos em Vila Rica, Minas Gerais. Estimado ouvinte, estamos a acompanhar a rubrica Datas e Fatos para hoje, 29 de junho. E no ano de 1850, a autocefalia oficialmente concedida pelo Patriarcado Econômico Ecumênico, assim que é, de Constantinopla, à Igreja da Grécia. E em 1881, no Sudão, Maomé Ahmadi se declara o Mahdi, o redentor messiânico do Islã. E em 1945, a União Soviética, assim que é, anexa a Transcarpátia. E já em 1950, na Guerra da Coreia, o presidente dos Estados Unidos, Harry Truman, autoriza um bloqueio marítimo da Coreia. E já em 1971, antes da reentrada, após uma permanência recorde a bordo da Estação Espacial Salyut 1 da União Soviética, a cápsula da tripulação de espaçonave Soyuz 11 despressuriza, matando 3 cosmonautas a bordo. E anos mais tarde, em 1976, as Seychelles se tornam independentes do Reino Unido. E em 2012, confrontos navais entre a Coreia do Sul e a Coreia do Norte levam à morte 6 marinheiros sul-coreanos e ao afundamento de um navio norte-americano. E já em 2007, a Apple lança seu primeiro celular, o iPhone. E em 2014, o Estado Islâmico do Iraque e do Levante se autodenomina Califado da Síria e do Norte do Iraque. E por último, em 2020, ataque à Bolsa de Valores do Paquistão em Karachi deixa 8 pessoas mortas e outras 7 feridas. Estimado ouvinte, desta maneira que terminamos a rubrica Datas e Fatos para hoje, 29 de junho.

Estimado ouvinte, ficam para trás os fatos de hoje, dia 29 de junho de 2026. Nesse caso, estamos a falar dos fatos que marcaram esta data no passado. Então, estimado ouvinte, hoje, dia 29 de junho, tivemos fatos verdadeiramente marcantes. Nós, estimado ouvinte, damos continuidade com o nosso programa Eco Estudantil para hoje, dia 29 de junho. E é importante dizer, estimado ouvinte, que estamos numa semana, como já dizia a princípio, bastante importante para os estudantes do ensino superior, por conta mesmo dos exames. Então, estimado ouvinte, vamos aqui dar as dicas para estudante ainda hoje no programa Eco Estudantil, e temos também a acompanhar ainda no dia de hoje a rubrica Sugestão de Leituras. E para já, estimado ouvinte, vamos escutar uma composição musical na voz de 20 Fingers, e nós voltamos já com a nossa rubrica Sugestão de Leitura para hoje. Então, estimado ouvinte, acompanhe esta composição musical pertencente a 20 Fingers com o tema Julieta Já Fui, e nós voltamos já com mais Eco Estudantil.

Estamos de volta depois de termos acompanhado esta composição musical pertencente ao Twin Fingers com o título Julieta. Já fui, mas nós ainda não fomos, estimado ouvinte, ainda estamos aqui para lhe proporcionar o melhor do entretenimento académico nesta noite de segunda-feira, o primeiro dia útil para a semana. De lembrar que estamos ainda no mês da independência, estamos a celebrar neste caso esse mês que é importante para todos nós como moçambicanos. Celebramos no dia 25 de junho, assim que é o dia da independência nacional, e comemoramos os 51 anos da luta da independência, nesse caso da proclamação da independência nacional. Portanto, estimado ouvinte, vamos usar da melhor forma esta liberdade que nós temos para estudar, para desenvolver habilidades, para podermos desenvolver conhecimentos com vista a fazer com que este nosso Moçambique possa desenvolver. E isto, estimado ouvinte, está em suas mãos como estudante, como professor, como pai e como cidadão, acima de tudo. E nós continuamos com o nosso programa Eco Estudantil. Estimado ouvinte, sabe que é importante que um estudante leia. Sim, é importante que nós saibamos ler e que tenhamos o hábito da leitura. E é isso que nós trazemos na rubrica Sugestão de Leitura, onde vamos acompanhar a obra de Manuel Mussanema com o título Juventude na Encruzilhada. Então, estimado ouvinte, acompanhe esta rubrica e nós voltamos já com muito mais do seu, do meu e do nosso programa Eco Estudantil. Ótima escuta.

0: Boa noite, estimado ouvinte. Seja bem-vindo à rubrica Sugestão de Leitura. E para esta semana, vamos nós conferir esta obra literária pertencente ao Manuel dos Santos Mussanama. Ele que vem, na verdade, nos trazer este magnífico tema Juventude na Encruzilhada. Pois bem, caro ouvinte, neste rico livro motivacional intitulado Juventude na Encruzilhada, Mussanama partilha a sua experiência, o que viu e vê, viveu e vive. Partilha as suas experiências não apenas por partilhar, mas para que elas sirvam de exemplo e inspiração para os outros, sobretudo os jovens. Mussanama faz-nos perceber que todo aprendizado só é válido quando é partilhado. Que todo aprendizado só é válido quando traz a paz interior e exterior para nós mesmos e para os outros. Percebeu que não faz sentido estar bem sozinho enquanto os outros, à sua volta, estão a sofrer ou estão a passar por dificuldades. Percebeu que caminhar sozinho não faz desenvolver, mas caminhar junto do outro, sim. Ele mesmo, o autor, na sua fala, diz e escreve neste livro que é o que é, chegou onde chegou, está onde está, hoje, graças aos outros. E, caro ouvinte, ainda sobre este tema, juventude na encruzilhada, o autor descreve que a juventude é uma fase ativa da vida marcada por desafios crescentes, criação de laços sociais e discernimento, por um lado. Por outro, há uma busca por independência, identidade própria e valores. É na juventude que o indivíduo tem o prazer especial de fechar-se em si mesmo e analisar os seus pensamentos, refletir sobre os seus atos, buscando uma personalidade. Nesta fase, a juventude muitas vezes vê-se numa encruzilhada diante de vários cenários resultantes da pressão social e económica. Este livro surge como uma proposta para orientar e motivar o jovem a refletir sobre as suas ações e buscar a sua personalidade. A obra traz textos motivacionais que ensinam à juventude sobre a ética individual, o amor, a paz, a liberdade, a aprender a ceder com manifestação de princípios éticos. Ensina, sobretudo, como viver em paz e ter sucesso na jornada de vida. Manuel dos Santos Mussanama nasceu no distrito de Bus em 1987, após graduado em Sistemas de Informação Geográfica e Monitoria de Recursos Naturais pela Universidade Católica de Moçambique e possui licenciatura em Ensino de Filosofia pela Universidade Pedagógica. Ocupa desde 2019 o cargo de vereador para a área da Juventude e Desporto na Autarquia da Beira. De 2014 a 2018, foi chefe do posto administrativo do Chiveve e de 2013 a 2014, técnico do secretariado do gabinete do presidente Davos Chimango. Foi docente na Universidade Jean Piaget das disciplinas de Psicossociologia, das Organizações, Epistemologia e Seminários de Estudos Piagetianos e lecionou a disciplina de Introdução à Filosofia na Universidade Católica de Moçambique. O autor tem participado como orador em debates juvenis, workshops e palestras. Pois bem, caro ouvinte, desta forma que eu encerro a rubrica Sugestão de Leitura para esta semana, onde falamos da obra do Manuel dos Santos Mussanama, intitulada Juventude na Encruzilhada. Contaram com a apresentação de Carmen Albino. Boa noite e fique bem.
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18h29, estimado ouvinte, está a acompanhar o programa Eco Estudantil. Na primeira edição desta semana, acabamos de acompanhar a rubrica Sugestão de Leitura, com o título Juventude na Encruzilhada, pertencente ao Manuel Mussanema. E quem nos trouxe esta rubrica foi a nossa querida colega Carmen Albino. Então, estimado ouvinte, depois de termos acompanhado esta grandiosa rubrica onde fala acerca da força da juventude, sobre a importância da juventude tomar o poder e sobre a importância dos jovens serem mais ativos, nesse caso, nós vamos dando seguimento ao nosso programa Eco Estudantil de hoje e vamos, nesse caso, estimado ouvinte, escutar mais uma composição musical. E para já a proposta é do cantor, neste caso, é o francês, com a participação de Tamir Moyane e na obra, nesse caso, com o título Salada Russa. Acompanhe esta composição musical e nós voltamos com muito mais nesta segunda-feira de hoje e lhe trazemos, estimado ouvinte, ainda hoje a nossa rubrica Saiba Mais. Então, depois desta composição musical, acompanharemos a rubrica Saiba Mais. Portanto, neste momento acompanhe esta composição musical e nós voltamos já com muito mais nesta noite.

Estimado ouvinte, estamos de volta ao programa Eco Estudantil e depois temos acompanhado esta composição musical pertencente ao El Francês e com a participação de Tamires Moyani na música intitulada Salada à Russa. Estimado ouvinte, então acabamos de acompanhar esta composição musical e damos seguimento com o nosso programa e vamos àquela rubrica que nos permite conhecer um pouco mais, não só acerca da vida global, nesse caso, estamos a falar da rubrica Saiba Mais, onde que lhe trazemos, estimado ouvinte, o melhor das curiosidades, o melhor dos fatos que, se calhar, o estimado ouvinte ainda não tinha prestado atenção. E hoje vamos falar um pouco mais acerca das abelhas, estimado ouvinte, das abelhas. Portanto, vamos aqui entender muito mais um pouco do mundo das abelhas. E eu lhe convido, estimado ouvinte, a acompanhar esta rubrica Saiba Mais de hoje, onde vamos falar das abelhas e nós voltamos já já.

Estimado ouvinte do programa Eco Estudantil, seja bem-vindo à rubrica Saiba Mais. Estimado ouvinte, sabia que as abelhas comunicam através da dança? Sim, as abelhas são insetos extraordinários e desempenham um papel fundamental na natureza através da polinização das plantas. No entanto, uma das suas características mais fascinantes é a forma como comunicam entre si. Diferentemente dos seres humanos que utilizam palavras, as abelhas recorrem a movimentos corporais que se assemelham a uma verdadeira dança. Quando uma abelha operária encontra uma boa fonte de alimento, como flores ricas em néctar ou pólen, regressa à colmeia para informar as outras abelhas. Para transmitir essa informação, realiza uma sequência específica de movimentos conhecida pelos cientistas como dança do abanar ou dança das abelhas. Durante esta dança, a abelha move-se em determinados padrões, abanando o abdômen e deslocando-se em várias direções. A forma, a velocidade e a duração destes movimentos fornecem informações importantes às outras abelhas. Através da dança, eles conseguem indicar a distância, a direção e até a qualidade da fonte de alimento encontrada. Se o alimento estiver próximo da colmeia, a dança tem... Quando a fonte do alimento está mais distante, os movimentos tornam-se mais complexos. As outras abelhas observam atentamente a dançarina e interpretam as informações para localizar o destino com grande precisão. Além da dança, as abelhas também utilizam odores e substâncias químicas chamadas feromonas para transmitir mensagens relacionadas com perigos, organização da colmeia e identificação dos membros do grupo. Graças a estes sistemas de comunicação, milhares de abelhas conseguem trabalhar em conjunto de forma organizada e eficiente. As abelhas são essenciais para a agricultura e para a manutenção da biodiversidade. Muitas plantas dependem delas para a polinização, processo que permite a formação de frutos e sementes. Sem as abelhas, a produção de diversos alimentos seria seriamente afetada. A dança das abelhas é considerada uma das formas mais sofisticadas de comunicação do reino animal. Ela demonstra que mesmo criaturas tão pequenas possuem capacidades surpreendentes de cooperação e transmissão de informação. Onde ficamos a saber que as abelhas se comunicam através da dança? Eu me chamo Sebastião Sarmento e prometo voltar numa próxima oportunidade com mais novidades. Boa noite.

Então, estimado ouvinte, sabias que as abelhas se comunicam através da dança? Eu aposto que desse o estimado ouvinte não esperava. Então, é isto que nós trouxemos na rubrica de hoje, na rubrica Saiba Mais de Hoje, onde ficamos a saber que, afinal de contas, as abelhas comunicam-se através da dança. Então, estimado ouvinte, este é um fato curioso que demonstra que, afinal de contas, todas as criaturas têm a sua forma, a sua maneira de comunicar. Por mais que não saibam falar, assim como nós temos este privilégio, nós como seres humanos, de poder falar, de poder nos comunicar através das palavras, as abelhas elas conseguem comunicar através da dança. Já imaginou, estimado ouvinte, poder comunicar o que pretende dizer a uma outra pessoa através da dança? Isto é um fato curioso e muito mesmo curioso. Então foi isto que nós trouxemos hoje na rubrica Saiba Mais e, estimado ouvinte, sabe que nesta rubrica ainda lhe traremos muito, mas muito mais, o melhor das curiosidades e fatos que se calhar o estimado ouvinte nunca tinha ouvido falar ou nunca imaginou na vida. Nós lhe trazemos aqui para poder lhe despertar e agregar um pouco mais de conhecimento. Porque o conhecimento, assim que é, não ocupa lugar. Ao contrário, agrega valor à nossa vida. E é isso que nós transmitimos aqui no nosso programa Eco Estudantil. E permita-me dizer, estimado ouvinte, nós temos muita sorte de poder tê-lo aí deste lado a escutar o nosso programa, a escutar a Rádio Cidade 105.2. E vamos acompanhar agora a composição musical pertencente a Sidolf Davi, com o título Sorte, estimado ouvinte. Isso é para demonstrar que, afinal de contas, nós temos a sorte de poder tê-lo aí deste lado. E, estimado ouvinte, também tem muita sorte de poder escutar o nosso programa Eco Estudantil. Portanto, estimado ouvinte, acompanhe esta composição musical pertencente ao Sidolf Davi com o título Sorte. E nós voltamos já já com muito mais nesta tua segunda-feira, segunda-feira fria, nesse caso, nesta segunda-feira. E, estimado ouvinte, nós voltamos daqui a pouco com a rubrica Minuto Ciência. Então, o conhecimento aqui não para. Então, acompanhe esta composição musical e nós voltamos já já com muito mais.

Estimado ouvinte, voltamos depois de termos acompanhado esta música pertencente ao Seed of Davi com o título Sorte. Então, estimado ouvinte, temos muita sorte de tê-lo ali deste lado e é importante sabermos que não é só sorte. Muitas pessoas confiam na sorte e acabam deixando o esforço de lado. Então, estimado ouvinte, saiba que a sorte tem de ser acompanhada com esforço, com trabalho. Não basta só pensarmos que só pela sorte vamos tirar positiva num teste, só pela sorte vamos nos dar bem numa ou noutra atividade. É importante que acompanhemos a sorte ao trabalho. Não basta ter sorte. É importante também trabalharmos em tudo, mas em tudo que nós queremos e queremos concretizar nos nossos sonhos e, nesse caso, na nossa vida. Estimado ouvinte, agora estamos com 18 horas e 50. Assim, aí 47, assim que é, 47 minutos, e vamos agora acompanhar a nossa rubrica Minuto Ciência com a nossa querida Carmen Albino. Ela que vai nos falar um pouco sobre um item, estimado ouvinte, que nós temos, e acredito que muitos têm em sua casa. Estamos a falar da televisão, e não só da televisão, estamos a falar da TV Smart. Então, a nossa querida Carmen Albino, assim que vai nos trazer um pouco mais à volta da TV Smart. Ela vai nos explicar aqui com detalhe como é que este aparelho, afinal de contas, funciona. Então, estimado ouvinte, se quer saber um pouco mais sobre a TV Smart, acompanhe agora a rubrica Minuto Ciência, que a Carmen Albino trará muito mais acerca disso. Uma ótima escuta.

0: Boa noite, caro ouvinte. Seja bem-vindo à rubrica Minuto Ciência. E para hoje, para esta edição, vamos falar a respeito da TV Smart. A TV Smart, ou Smart TV, é uma televisão conectada à internet que funciona quase como um computador. Além dos canais tradicionais, ela permite acessar streaming, aplicativos, jogos e redes sociais diretamente na tela da TV. Como funciona? A TV
1: jogos
0: se conecta
1: ao Wi-Fi
0: diretamente na tela
1: internet.
0: Da TV. Como funciona? A TV se conecta ao Wi-Fi ou cabo de internet, possui um sistema operacional interno, permite baixar e usar aplicativos como streaming de filmes, músicas e vídeos. Ou seja, ela combina televisão mais internet no mesmo aparelho. O que dá para fazer? Assistir filmes e séries sob demanda, ver vídeos online, ouvir músicas, espelhar o celular na TV, usar assistentes de voz e, curiosidade também, algumas Smart TVs já usam inteligência artificial para recomendar conteúdos com base no que você costuma assistir. E, caro ouvinte, vamos encerrar com este breve resumo, não é, da Smart TV. Que é uma televisão conectada à internet que permite acessar aplicativos e conteúdos online, além dos canais tradicionais. É desta forma que eu encerro a rubrica Minuto Ciência.

Estimado ouvinte, estamos de volta com o nosso programa Ecostudantil, nesse caso. E a nossa querida Carmen Albino trouxe-nos aqui as curiosidades, estimado ouvinte. Sabe que no Minuto de Ciência nós acompanhamos o melhor das tecnologias, o melhor do mundo tecnológico, e a nossa e hoje não foi diferente com a TV Smart. Então, acabamos por conhecer tudo aquilo que está à volta da TV Smart, sobre os seus componentes, tudo aquilo que, enfim, a TV Smart é capaz de fazer. Esta é a TV Smart, que significa TV inteligente. E nós, estimado ouvinte, já caminhamos mesmo na reta final. Estamos com 18 horas e 51 minutos. Estamos mesmo na reta final do nosso programa Ecostudantil, mas ainda há tempo para mais, estimado ouvinte. Há tempo para mais. Temos ainda a última proposta para hoje, que é a rubrica O Nosso Português. Esta aqui é a nossa última lição do dia, a rubrica O Nosso Português. Mas esta rubrica vamos exibi-la depois de acompanharmos a composição musical pertencente ao Mauro Flow com o título Homem Mau. Homem Mau. E não queremos que o estimado ouvinte seja mau. Mas vamos acompanhar esta composição musical pertencente ao Mauro Flow com o título Homem Mau, e nós voltamos com muito mais nesta noite de segunda-feira, na primeira edição do Eco Estudantil para esta semana. Acompanhe Homem Mau e nós voltamos já já com o nosso português. Até já.

0: Estamos de volta, estimado ouvinte, depois de termos acompanhado esta composição musical com o título Homem Mal. Não queremos que estimado ouvinte esteja mal, nós queremos que estimado ouvinte seja um bom e, acima de tudo, bom estudante. E, como disse, estamos mesmo na reta final, estamos mesmo no finalzinho do nosso programa Eco Estudantil para hoje, dia 29 de junho, a primeira edição do programa Eco Estudantil para esta semana. E, estimado ouvinte, não fechamos este programa sem antes exibirmos a nossa rubrica O Nosso Português. Então, estimado ouvinte, os saberes fazeres ou o saber fazer? Qual é a sua opção? Qual é que está correta? Então, vamos ver a resposta a esta questão. Vamos ver a resposta na rubrica O Nosso Português de hoje. Então, estimado ouvinte, acompanhe.
1: O Nosso Português.
2: Diz-se os saberes fazer ou o saber fazer?
3: O saber fazer.
4: E porquê?
3: Saber fazer, não é? Para mim.

0: telefone, nenhuma resposta.
1: Não diga os saberes fazer, diga o saber fazer. É uma aprendizagem que visa o saber fazer.
2: Assim se fala português.
3: O saber fazer. E assim, é desta forma que terminamos, neste caso, estimado ouvinte, o programa Eco Estudantil, referente aos dia 29 de junho, que nesse caso é a primeira edição do programa para esta semana. Estiveram na companhia de Sebastião Sarmento e eu volto, e nós voltamos, nesse caso, amanhã às 18 horas, com muito mais Eco Estudantil. Boa noite e fique bem. 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

19 horas e muito boa noite. Vamos às notícias já esta hora, numa edição e apresentação do Mário Manu. A Polícia da República de Moçambique, em Sofala, registrou ao longo deste semestre 27 casos de homicídios agravados, menos 2 do que o ano passado. O destaque vai para o assassinato de 8 mulheres, o que indica uma diminuição de 5 casos em relação ao igual período de 2025. Segundo o porta-voz do Comando Provincial da PRM em Sofala, Honório Chimpo, a descida deve-se à sensibilização das comunidades para apostar em diálogo para a resolução de casos ou de conflitos. Explicou ainda que a principal mensagem disseminada nas ações de sensibilização tem a ver com a prevenção de crimes relacionados com a violência baseada no género. O Instituto Nacional de Transportes Rodoviário, INATRO, aposta na adoção de soluções digitais para tornar os serviços mais eficientes, céleres e acessíveis aos cidadãos, contribuindo para o reforço de segurança nas estradas. Segundo o presidente do Conselho de Administração do INATRO, Nelson Nunes, a inovação tecnológica é a via através da qual se pode responder aos desafios. atuais. O responsável falava esta segunda-feira na cidade da Beira, em Sofala, na abertura do 6º Conselho Consultivo da instituição, que vai, entre outros aspectos, definir estratégias para a promoção da segurança rodoviária e a modernização da instituição. O político moçambicano Venâncio Mondlane afirmou hoje que não se pode responsabilizar apenas

Já a África do Sul, pela atual onda de xenofobia no país, apontando também falhas na gestão da imigração no continente. A África do Sul está a pedir fronteiras fechadas, é um fato. Não podemos apontar um dedo para a África do Sul enquanto quatro apontam para nós. Nenhum país consegue gerir hospitais, escolas e empregos se as suas leis foram quebradas ou ignoradas. Isso é governação. Cada sul-africano, cada da cidade de Memolat aos Cape Flats tem o direito de exigir um sistema que funcione, assinalou o político em nota divulgada ainda hoje. Ainda cá entre nós, dizer que os serviços provinciais das atividades económicas da Zambézia pararam esta manhã, depois de agentes de segurança privada bloquearem os acessos em protesto contra os 18 meses de salários por pagar. Segundo a Miramar, a empresa alega que nenhuma das faturas emitidas nos 18 meses foi liquidada pela instituição. A situação agravou-se com a rescisão inesperada do contrato, apesar da dívida. Os trabalhadores dizem ter esgotado o diálogo antes de avançar para o protesto. De acordo com os agentes, mantém-se a paralisação e só prometem sair quando a dívida salarial for regularizada. E já na página internacional, dizer que Irão nega que haja reuniões com os Estados Unidos marcada para esta semana. O Ministério dos Negócios Estrangeiros iraniano disse ainda hoje que não há reuniões previstas entre Irão e Estados Unidos esta semana no Catar, negando notícias da imprensa norte-americana sobre um encontro na terça-feira. Não há nenhuma reunião técnica dos grupos de trabalho planeada para esta semana, afirmou o ministro ou vice-ministro dos Negócios Estrangeiros iraniano, Kazen Karibabad, segundo a televisão estatal, classificando as notícias como incorretas. Nos últimos dias, a tensão entre os dois países voltou a aumentar após uma agressão iraniana a um navio com bandeira de Singapura que navegava pelo Estreito de Hormuz. Fechamos este bloco de notícias com a informação que damos conta que a epidemia da ébola espalha-se para uma quarta província da República Democrática do Congo. Pelo menos um caso de transmissão do vírus da ébola foi confirmado numa quarta província da República Democrática do Congo, com toda a parte nordeste do país a ser agora afetada pela epidemia. Hoje a AFP citando fontes locais. Segundo informações obtidas junto do Laboratório Nacional Congolês e de uma fonte de saúde, o caso foi detectado na província de Wat-Uolé, na fronteira com o Sudão do Sul e a República Centro-Africana. Segundo a agência de notícias France Press, trata-se de uma pessoa que viajou desde Bunia, capital da província vizinha de Ituri. Estamos com 19 horas e 6 minutos em Moçambique. Está completa a informação a esta hora.

0: Agora sim, vamos ao espaço Beat ao Seu Gosto, onde o amigo ouvinte poderá ligar para nós através do nosso número habitual, que é o 87-99-39-048. Repito, 87-99-39-048. E o mesmo já toca, vamos lá atender o nosso primeiro ouvinte. Boa noite. Está sim, boa noite. Alô, ouvinte em linha? Alô? Vamos lá fazer mais uma tentativa. Cidade FM, boa noite.
1: Está sim, boa noite.
0: Boa noite, como está?
1: Na graça do Senhor.
0: Na mesma graça, está tudo bem. Estou a falar o convite?
1: Moisés, nome Barbunha Vatanti, Barbunha
0: é um puto. Estás porreiro, Moisés?
1: Na graça do Senhor, não tem para cima.
0: Na mesma graça, está tudo bem. E lá para Munhava, como é que vai?
1: Acabei perdendo um amigo meu, né? Foi hoje, mas o tio meu, o funeral também vai ser amanhã, a ser erguida.
0: Opa, sinto muito os meus pésamos.
1: Obrigado.
0: Ok, tirando situações tristes, eu acho que a música vai fazer muito bem, para esquecer um pouco disso.
1: É uma música da sua escolha, mas sendo gospel.
0: Sendo gospel.
1: Sim.
0: Ok, tudo bem, eu vou tocar uma música aqui também, que eu adoro. Pode ser uma de Fernandinho?
1: Sim.
0: Ok, tudo bem. E para quem vais endereçar essa música?
1: Primeiramente vai para o Cheque, o António Bonde, Modraga de Matapuane, Primeiro Bico, Manassiva de Matapuane, Dan Mulata de Comigo, né, Joaquim Massambo, Antônio Dias Manivela, e para si, bom trabalho e boa regressão.
0: Sou Moisés, continuação de uma excelente noite de segunda-feira e muita força aí.
1: Obrigado.
0: Tchauzinho.

0: Lá se foi o Moisés a partir do bairro da Munhava. 800-99-39-048. Cidade FM, muito boa noite. Está sim, boa noite. Alô, vem da linha? Alô?
1: Alô, sim, boa noite.
0: Boa noite, como está?
1: Estou bem, não sei, sou o professor também.
0: Também, está tudo bem deste lado. Estou a falar com o Vince?
1: Também. Aqui Rogério Ricardo.
0: Rogério Ricardo.
1: Sim, sim.
0: Ok, está a ouvir a partir de onde a Rádio Cidade?
1: Aqui na Ponta Gé.
0: Ponta Gé, certo. Rogério, sim, sim. O que quer ouvir? Qual é a música que escolhe?
1: A música, quero música de Johnny Lima.
0: Qual dos temas do Johnny Lima?
1: Johnny Lima, sim. Sou eu e tu, não quero mais ninguém. Johnny Lima.
0: Ok, vamos lá ver. Ok, John Lima.
1: John Lima, essa música mesmo que eu cantei.
0: Ok, agora preciso. Vai ser um trabalho muito grande.
1: Ah, não tem, né? Se não tem, não, vou escrever também mais
0: outra. Ter, eu tenho a música. Eu estou a ver qual é a música, mas resta-me saber se o título é este.
1: Sim, sim.
0: Ok. Tá bom, ok, tudo bem. De qualquer das maneiras, nós vamos tocar a música.
1: Sim.
0: E para quem vai?
1: Vai endereçar para meus irmãos que vivem comigo em casa. Mano Sanuki, Mano Salati, Mano Sarifo. Mas minha irmã que vive no Matongoro.
0: Ok.
1: Junto com o marido dele também.
0: É tudo?
1: Só, é tudo.
0: Okay. Um abraço para ti e passe muito bem.
1: Okay? Obrigado.
0: Tchauzinho.
1: Obrigado.

0: Vamos lá atender mais um ouvinte da LFM. Boa noite. Está sim, boa noite.
1: Ah, boa noite. Não há problema.
0: O senhor Fernando. Como fundisse, como está?
1: Foi incrível. Estou acompanhando o jogo do Brasil. Sim, sim, ainda já dá para começar agora.
0: Ok.
1: Exatamente.
0: E como é que vai a sessão da Matola?
1: Já da Matola está tranquilo, né? Como hoje, segunda-feira, um monte de gente. Como outros tinham viajado por causa do feriado. Mas está tudo bem, graças a Deus.
0: Ok.
1: A música que eu quero é a música do. Essa nova de Luqui com o nosso irmão angolano. É Cucuy, uma coisa assim.
0: Ah, Scrum Cucuy, ok, tudo bem. Eu vou te...
1: É uma batida muito boa para segunda-feira.
0: Tá certo. Já tenho aqui alinhado a música, por acaso. Tive o privilégio de ter ainda ontem a música. Esta música quem vai interessar?
1: Primeiro, essa música vai para a irmã do nosso grande amigo ouvinte, José Gonçalves. A irmã ontem completou mais um ano de vida, a mana Nelsa Gonçalves. Quero lhe desejar um feliz aniversário, que Deus te abençoe, sucesso na sua carreira. Ela é a professora, ela é a professora de escola secundária. O nome já não me vem aqui na cabeça. E também assistindo a mensagem à ministra dos negócios particulares, que é a minha esposa, Miséria Marcel, os meus filhos, o meu neto, Josué, e o grande homem de duas máquinas, o senhor Branquinho, o pai de gêmeas, a Jéssica, o Chico Atoi, e o Bradinho, meu caro. Continuação de um bom trabalho, boa semana. E Deus te abençoe. Mesmo com problemas, não há problemas. A minha vida está a andar.
0: Tem que andar, não tem como. Tem que andar.
1: A vida de meus amigos, você sabe, você tem que fugir para estar tudo bem. Exatamente.
0: Okay.
1: Você quer ver a olho, olho.
0: Yeah.
1: Ah, vai secar um lado, mano.
0: Vai secar mesmo.
1: Se não deixa carne, é só queimar cebola para enganar o diabo. Olha, muito obrigado.
0: Um abraço aí, Jota Infundis.
1: Muito obrigado, muito obrigado.
0: Tchau, tchau, tchau.
1: Muito obrigado, muito carinho. Tchau, tchau.
0: Era o Cota Mufundisse a partir da cidade da Matola a se fazer presente nesta noite de segunda-feira. Há pessoas que não gostam de apanhar falta, ele é um deles. Quis marcar presença. E marcou mesmo. Vamos lá atender mais um ouvinte, Cidade FM, boa noite.
2: Alô, boa noite.
0: Boa noite, como está?
2: Estou bem, não sei aí no estúdio.
0: Eu também estou bem, graças a Deus. Está tudo bem. Estou a falar com?
2: Celestina da Xamba.
0: Celestina está a ouvir-nos a partir da Xamba.
2: Sim.
0: Ok. Ok. Celestina, o que eu quero ouvir?
2: Eu gostaria de ouvir a música de... Não sei o cantor, mas digam... Não sei cantor, mas o que? Amiga Bandida.
0: Amiga Bandida. Ok. Vamos lá ver. Amiga Bandida.
2: Sim.
0: Tudo bem. Bandida, pois não?
2: Eu não tenho aqui. Essa música vai para a minha irmã Antônia. Ela gosta muito mesmo essa música.
0: Gosta muito, não é? Tá bom. Nós vamos tocar esta música, ok?
2: Ok.
0: Tudo bem?
2: Tá bom.
0: É tudo, Celestina?
2: Sim, é tudo. Mandos cumprimentos para a Manutina Branquinho. E...
3: Tchau, já.
2: E a todos da Rádio Cidade.
0: Nós agradecemos.
2: Sim?
0: Nós agradecemos pelo abraço. Boa noite, okay, para si, ok? Tchauzinho.
2: E bom trabalho para ti.
0: Muito obrigado, muito obrigado, muito obrigado.
2: Ok.
0: Tchauzinho.
2: Tchau.
0: Lá se foi a ouvinte Celestina a partir da Xamba.

0: Em encontro de mais um ouvinte, numa altura em que nós estamos com 19 horas e 20 minutos em Moçambique. Zé da FM, boa noite.
1: Muito boa noite, Mano Mário Moura. Boa noite a todos os ouvintes da cidade de Frente.
0: Boa noite, com quem falo?
1: Carlito Jacinto.
0: Desculpa?
1: Carlito Jacinto.
0: Ah, Carlito Jacinto, está tudo bem?
1: Tudo bem, Mano Mário.
0: Não, deixa lá, está tudo bem. Jacinto, a ouvir a cidade a partir de onde?
1: A partir de Inhamisa.
0: Inhamisa. Ok. O que é que quero ouvir hoje, Jacinto?
1: Quero ouvir a música do Camilo Domingos com o Tito Parabéns.
0: A música do Camilo Domingos, Parabéns. Ok. E esta música, para quem vais interessar?
1: A música vem realmente especial para tanta família, Jacinto. Nós queremos o Tito Parabéns. Cidade, está lá o Notícia de Pica, o Nassara, o João Manuel. Ali vai, a saída, o México sempre está levando, e de música sempre falta bem do Carlito Jacinto.
0: E passe muito bem.
1: Obrigado.
0: Tchauzinho.

0: 87-99-39-048. Rádio Cidade, boa noite. Assim, boa noite.
1: Boa noite.
0: Boa noite, como está?
1: Estou bem, graças a Deus.
0: Na mesma graça também está tudo bem. Estou a falar com o ouvinte?
1: Domingas.
0: Domingas, está tudo bem?
1: Está tudo bem, sim, não sei.
0: Uhum. Domingas, está a ouvir a Rádio Cidade a partir de onde?
1: Em Shopping Cruzamento.
0: Aonde?
1: Em Shopping Cruzamento.
0: Em Shopping?
1: Sim.
0: Ok, está tudo bem. Vive aí no Shopping?
1: Sim.
0: Ok, e a nossa emissão está a chegar perfeitamente aí?
1: Está a chegar em perfeitas condições.
0: Opa, que bom. Ok, Domingas, o que é que quer ouvir?
1: Como?
0: Qual é a música que quer ouvir?
1: Eu quero escutar a música de... Não sei qual é o nome do artista, mas a música é de Por Quanto Tempo Que Eu Não Te Vejo Minha Mãe.
0: Há quanto tempo que eu não te vejo, minha mãe?
1: Sim.
0: Ok.
1: Essa música.
0: Tudo bem. E esta música quem vai endereçar?
1: Mando para a minha mãe que está em Nampula, meu pai e todos os ouvintes que estão a escutar a rádio.
0: Ok. E é tudo?
1: Sim, é tudo. Obrigada.
0: Um abraço, Domingas. Boa noite. E passe muito bem.
1: Tá bom, continuando um bom trabalho.
0: Muito obrigado, tchauzinho.
1: Tchau.
0: Foi ouvinte Domingas a nos ligar a partir do InShop. Diz que quer ouvir a música dos Mosby. Quanto tempo que eu não te vejo, minha mãe. Ah, Domingas está com saudades. De certeza absoluta, Domingas está com saudades. De casa, de mamãe, de família, isso é bom.

0: Vamos atender mais dois e finalizamos. (87) 99 39 048. Voltou a tocar, Cidade FM, boa noite. Opa, não foi desta. Vamos insistir. Cidade FM, boa noite.
1: Boa noite.
0: Hoje as mulheres estão a ganhar. Está tudo bem?
1: Tudo, graças a Deus.
0: Na mesma graça também está tudo bem. Estou a falar com?
1: Verônica, aqui na Casa Partida.
0: Ah, dona Verônica, está tudo bem?
1: Tudo, graças a Deus, não sei, Manuari.
0: Na mesma graça está tudo bem. E lá para Casa Partida, como é que estamos?
1: Ah, Casa Partida, estamos a comer peixe, isso.
0: Ok. Coisa que eu gosto, coisa que eu gosto. Um dia de arranjar tempo de vir para lá, para Casa Partida.
1: É isso mesmo, tempo de deslocar.
0: Yeah. Ok, Verónica, o que eu quero ouvir?
1: Hoje quero ouvir, mano, Constâncio.
0: Constâncio. Qual dos temas do Constâncio?
1: Casamento.
0: Ok. E esta música quem vai ingressar?
1: Mano, que está no trabalho.
0: Muito obrigado.
1: Muitos ouvintes que estamos a escutar, mas mando cumprimento meu giro a mim, meus netos júnior, a... Mano, netos, estou a esquecer meus netos. E a Tini.
0: É normal, se tem muitos, é normal. Depois vão, sim, vão se chatear. Vovô, não falou meu nome.
1: Está a ver, né?
0: Não foi por mal.
1: Mas okay. Já lembrei, assim, são gêmeos.
0: São gêmeos, né? Ok. E é tudo?
1: É tudo. Mas cumprimento para ti de A até Z.
0: De A a Z. Todos aqueles que te conhecem.
1: Obrigado.
0: Ah, ok. Tá certo. Boa noite.
1: Tá
0: certo. E passe muito bem.
1: Muito obrigado.
0: Tchauzinho.
1: Deus te acompanha também, até em casa.
0: Muito obrigado, que assim seja, ok?

0: 19 horas e 30 minutos, já me sabia que infelizmente ninguém nos liga mais, então vamos lá dar segmento aqui com os nossos pedidos, ou os pedidos feitos aqui pelos ouvintes Moisés, Rogério Ricardo, Fernando Fundice, Celestina, Carlitos Jacinto, Domingas e também a ouvinte Verónica. E começamos desta maneira.
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0: 20 horas e 10 minutos em Moçambique. Caminhando para trás, fica aqui as músicas que foram escolhidas aqui pelos ouvintes: Moisés, Rogério, Ricardo, Fernando Mufundice, Celestina, Carlitos Jacinto, Domingas e a ouvinte Verónica. A todos vocês, o nosso Canimambo, amanhã até mais, à mesma hora, e vamos continuar com muito mais música. E vale a pena partilhar agora a informação desportiva, não é? Neste momento joga o Brasil e o Japão, e o Brasil vai perdendo por uma bola, sem resposta para você que não está a acompanhar o jogo, mas que... vamos lá. Há uma denúncia aqui. Para você que não está a acompanhar o jogo, saiba que o Brasil está a perder por uma bola sem resposta.
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0: Vamos chegar com muita kizomba, enquanto e atualizando. Sobretudo, todas as atenções estão viradas para o desporto, não é? É a fase de mata-mata.

Até minutos atrás, Brasil perdia por uma bola sem resposta e acaba de empatar o jogo neste exato momento. Brasil 1, Japão também 1, golo marcado pelo Casemiro.

20 horas e 52 minutos em Moçambique. O jogo entre o Brasil e o Japão já está em tempo de compensação. Se terminar assim, vão aos prolongamentos. É, deve haver um vencedor hoje. E Viva a Cidade fica por aqui. E nós voltamos, ou voltaremos a nos encontrar amanhã. Receba um abraço do Mário Malua.

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Bom, 21 horas e 13 minutos na Cidade FM, noite de segunda-feira, primeira edição do Conexão Noturna. Um programa que passa aqui de segunda a sexta-feira, pontualmente 21, até muito bem perto da meia-noite. É um prazer enorme trabalhar para si e já és bem-vindo a fazer parte deste que é o seu programa, que arrancamos ou entramos aqui com melhores sons nacionais, iniciando aqui com o Cambezo e também tivemos a banda Jaca com a música Muna Dzongoka, a faixa número 10 do álbum A Passo Namulungo, desta banda, não é? Agora com 21 e 14 minutos, renovamos nesta noite votos de boa audição neste que é o seu programa Conexão Noturna, que passa aqui de segunda a sexta-feira. Trazemos ainda melhores sons, também o melhor da informação, o melhor aqui da palavra amiga, tudo isso feito com muito amor e carinho. E portanto vamos ainda aqui juntos fazer da sua noite uma das melhores neste, ou através deste que é o seu programa Conexão Noturna. Meu nome é Bernabé Maurício. Vamos então ser felizes juntos, até a altura aqui convidada. E também trazemos daqui a pouco notas, quando for pontualmente 21 horas 30 minutos. Para já ficamos ainda com mais música no seu canal, e desta vez com o Nordino Chambal. Jovem que veio, portanto, a levar o carro no maior concurso da parada de música em Moçambique, da Rádio Moçambique, em Goma, Moçambique. A música tem como tema Famba 4 e já toca no seu canal. Muito boa noite e boa segunda-feira.

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2: Olá, vinte uma vez mais, boa noite. Estão agora 21 horas e 27 minutos aqui na Cidade FM. Renovamos o futebol de edição ainda nesta super noite. É a primeira edição do seu programa Conexão Noturna, que passa aqui de segunda a sexta-feira. A esta altura nós também trazemos aqui notas que fazem o destaque nacional, uma altura em que o INAM aposta na digitalização do sistema de aviso prévio em 5 línguas nacionais. Portanto, o Instituto Nacional de Meteorologia quer digitalizar e modernizar o seu sistema de produção de aviso prévio para permitir a difusão de informação automatizada em 5 línguas nacionais. É um plano anunciado hoje no distrito de Matutuíne, província de Maputo, pelo diretor-geral adjunto do INAM, na abertura de seminário sobre a produção de matriz de aviso prévio baseado no impacto. Moussa Mustafa explica que a tradução das previsões da língua de maior influência no país vai promover a inclusão, melhorar também a atuação e fortalecer os mecanismos de resiliência comunitária em contextos de desastres naturais. O seminário sobre a produção de matriz, neste caso de aviso prévio baseado no impacto, que decorre até quinta-feira, junta setores prioritários como a educação, saúde e género, energia e órgãos de comunicação social. 21 e 29 minutos, Cidade FM, arrancamos ainda com melhores sons e musicalmente partimos agora em Angola, mas permanecendo em África, obviamente. Saia dela, é de Filho de Zua. Obrigado, boa noite, boa segunda-feira.

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1: baby.
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0: já
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1: 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Por favor, escuta.

0: Vocês para mim são todos meus filhos e têm que se darem bem onde vocês vão. 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
1: 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Porque quando você não ama a tua mulher, não estás a amar a ti próprio.

após uma semana. É, portanto, de um calor bastante intenso. É, portanto, um calor que seca até as folhas. Ou seja, até o capim. É, nota-se uma ligeira seca aí. Pedimos que aproxime. É, nota-se aí um cantor bastante famoso. Segura. Nota-se aí um cantor bastante famoso. É, parece que eu estou em fingas pelas trajes, pela barba. Parece que eu estou em fingas. O que é que está a acontecer? O que é que está a acontecer? Senhoras e senhores, parece que eu estou em fingas. O que é que está a acontecer? É, vamos. Não parem, vamos. Vamos seguir a ele. Trajes inéditas. Nota-se aí. Parece que ele está doente. Ou parece que ele está maluco. Uma demência. Senhoras e senhores, nota-se aí. Vamos, vamos. Senhoras e senhores, vamos filmar. É ele. É o Tony Finga, senhor. Estamos aqui com ele. Nota-se que estava a comer um pão. E nota-se que também o pão não tinha nada. É um pão seco. Tony Finga, fala alguma coisa. Tony Finga. E ele é famoso. Meu Deus. Tony Finga, será uma cobra? Serão drogas? Será amor? Fala. Já vamos seguindo. Vamos deixar.

As últimas três faixas do Twenty Finger na Cidade FM e no seu programa Conexão Noturna da segunda-feira, primeira edição, hoje, referente ao dia 29 de junho para 2026. Um abraço, um prazer, adoro trabalhar aqui para si. Nós voltamos a nos encontrar amanhã, pontualmente, 21 horas, aqui no seu canal Cidade FM e neste mesmo programa Conexão Noturna. Sobre David Maurício, e portanto por hoje está tudo dito, até portanto amanhã pontualmente 21 horas aqui na Cidade FM.

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